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1: 9:08.
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1: 9:25.
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1: 9:27.

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1: 9:41.
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3: 10 horas.

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9: Oi, oi, oi. Tô chegando por aqui com o meu, com o seu, com o nosso amor sem fim de hoje. Terça-feira, 9 de junho de 2026. Eu, Vanessa Medeiros, e com você a partir de agora, então, fique comigo. Fique ligado. Combinado, coração? Aumenta o volume aí. Vamos juntos em 3 horas da nossa programação super romântica e apaixonada. Programação caprichada, músicas selecionadas. Certo? Certíssimo. Eu fico com você a partir de agora. Fique comigo.

0: na dinâmica, tá legal. É aqui na 105.9 que a gente se encontra. É a minha, é a sua, é a nossa Dinâmica FM de Jacutinga, Minas Gerais. Eu quero convidar você a seguir e curtir as nossas postagens nas redes sociais. No Facebook, procure Dinâmica FM Jacutinga. E no Instagram, @DinâmicaFM. Segue a gente lá e fique por dentro de tudo o que acontece aqui na rádio. Acesse também o nosso site, dinâmicafm.com.br. Ah, e eu quero muito a sua participação. Nosso WhatsApp sempre à disposição. Mande mensagem, peça sua, participe. 35-3185-0145. 35-3185-0145. 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Procure Dinâmica FM 105.9, tá bom? Vem comigo. A partir de agora, vamos juntos com o nosso Amor Sem Fim até a 1 hora da madrugada. 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Aumenta o volume porque tá no ar o nosso Amor Sem Fim. Aqui na Dinâmica FM.
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3: A gente começa o Amor Sem Fim desta terça, desejando a você uma terça linda. E a primeira de hoje já tá aqui. Para você curtir, aumenta o volume aí. Eric Carmen, Hungry Eyes. Excelente terça para nós.

0: Can You Feel the Love Tonight? Ouvimos Elton John e já já eu volto com muito, muito mais.
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4: 10:18.

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3: Que bom ter você aqui comigo. Excelente terça. Agora tem a Christina Perry, A Thousand Years, chegando por aqui.

0: Tá aí, Boys to Men, fechando este bloco. E eu vou, mas eu volto. É rapidinho, prometo.
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4: 10:34.

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10: Tô de volta por aqui com você e pra você na melhor. Vamos ouvir agora a música do Neil Diamond, Sweet Caroline. Aumenta o volume aí. Excelente terça pra nós.

0: Quiet Playing a Game. Ouvimos aqui Backstreet Boys matando saudades. Que bom ter você comigo. Eu vou ali rapidinho pra voltar já já.
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4: 10h48.
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6: Tô de volta com mais amor e menos drama. E nós vamos juntos por aqui com a nossa programação apaixonadíssima. Agora tem Commodores. Easy.

0: Chicken to Heaven. Você curtiu Dire Straits? Eu curti. E assim a gente fechou a nossa primeira hora. Eu vou ali pra voltar já já, é rapidinho.
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4: 11:03.

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3: De volta com você e pra você aqui na Melhor. Vamos juntos nesta super terça. Abrindo a segunda hora, hoje, dia 9 de junho de 2026, eu, Vanessa Medeiros, fico com você em mais duas horinhas, tá bom? Fique comigo então. Estamos apresentando o Amor Sem Fim. E agora está chegando por aqui a música do Secret Service, abrindo a segunda hora, The Way You Are. Excelente terça para nós.

0: Sem Radar, Jeito Moleque, fechando este bloco. Eu vou ali faturar, mas eu volto, tá bom? É rapidinho, prometo.
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4: 11:21.
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12: De volta por aqui com você e pra você na melhor. Estamos apresentando Amor Sem Fim de hoje. E agora tem Rick James com Ebony.

0: Don't Wanna Lose You. Linda, linda essa música com a Gloria Estefan. E assim a gente fechou mais uma super sequência. Você sabe que o intervalo é rapidinho, sabe? Então não saia daí, eu volto já já.
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3: 11:36.
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3: Eu não disse que o break era rapidinho? Por aqui, vamos juntos. E agora, chegando a música do Chicago, You Are the Inspiration, pra você.

0: Wheel in the Sky, linda essa canção com Journey, fechando este bloco. Bom, eu vou faturar e volto já já. Enquanto isso, manda mensagem você também e participe.
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4: 11:50.
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3: De volta por aqui, eu e você e o nosso amor. Agora tem Phil Collins na nossa trilha sonora True Colors pra você.

0: My Mistake, tá aí Folhas, fechando a nossa segunda hora de hoje. Temos mais uma horinha, sim senhor, sim senhora. Então não desgruda, coração. Te espero com muito amor em forma de música sempre aqui.
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4: 12:04.
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3: Estamos apresentando o Amor Sem Fim de hoje. Eu e você sempre aqui com muito amor em forma de música na nossa programação. Quero aproveitar para desejar aos aniversariantes do dia, paz, saúde, muitos anos de vida. Felicidades para você que está completando idade nova nessa data querida. E abrindo a última hora, chegando a música do Kenny Rogers, You and I, para você.

0: Angel of the Morning. Ouvimos aqui Joyce Newton. E assim a gente fechou mais um bloco. Eu vou pra voltar já já. Segura aí.
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4: 12:16.
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3: Você é ligado no Amor Sem Fim, o nosso amor ligado em você sempre. Agora chegando este clássico com Michael Jackson, Will Be There, pra você, no Amor Sem Fim.

0: Hold Me In Your Arms, este clássico com Rick Astley, fechando o bloco. Pausa na programação musical, daqui a pouquinho volto com muito, muito mais. Aguenta aí.
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4: 12:30.
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3: De volta eu e você e o nosso amor sem fim. Chegando mais músicas, claro, aqui é assim, mais músicas porque você merece. Mr. Broken Wings.

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0: Foi, My Soul, Aerosmith fechando este bloco. Eu curti demais, voltei no tempo. Falando em voltar, eu vou ali pra voltar já já.
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4: Meia-noite e 45.

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3: A música de volta na nossa programação. Aqui no Amor Sem Fim é assim, promessa é dívida. E abrindo o último bloco, a última sequência de sucessos apaixonados, vamos de Simple Plan, que tal? Perfect. Desejo pra você um dia perfeito.

0: First Man, Camila Cabello, fechando aqui o nosso Almoço Sem Fim de hoje. Que bom ter você comigo. Agradeço de coração a sua companhia. E eu vou para voltar amanhã, se Deus quiser permitir, tá bom? Enquanto marcado. Fique ligado, vem aí mais um programa Líder de Audiência. E até amanhã. Bye, fui!
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5: 12:59.

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4: Uma hora.

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1: Obrigado, Hugo. 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

0: falaria mais ou menos assim.
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4: 4:21.

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1: 5 e 11.
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3: 6 horas.

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4: Salve, salve, gente! E aí, tudo bem? Chegando com mais uma edição do nosso Laço do Peão, especial dessa quarta-feira maravilhosa, meiota de semana, hoje dia 10 de junho de 2026, e a partir de agora você sabe que tem muita música boa pra deixar sua quarta-feira muito mais feliz, muito mais especial. Então aumenta o volume e avisa todo mundo que o Chicão chegou.

0: 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E aí, meu povo, você ligado com a gente aqui em 105.9, Jacutinga e toda a região. O nosso site, você já sabe, né? dinamicafm.com.br para você acompanhar nossa programação de onde você estiver, tá bom? O nosso Facebook para você curtir a gente é o facebook.com/dinamicafmjacutinga. Tem ainda o nosso Instagram também, @dinamicafm. E o nosso WhatsApp, claro, para você participar, interagir com a gente, mandar para cá sua mensagem. É o DDD 35 31 85 0145. Ah, lembrando também do nosso aplicativo. Tem o nosso aplicativo para você baixar também, levar a gente para onde você for, viu? 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Opa, bom dia, bom dia. 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
2: A primeirona de hoje, Rio Negro e Solimões, é o Muro!

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2: Vale a pena beber de novo, hein? Murilo e Benício cantando pra gente. Teve ainda um lucro pra Ambev com Barreto e Campo Grande e Corpo e Alma. Teve 30 cadeados com Gustavo Lima. E ainda o muro com o Rio Negro e Solimões. Começando com tudo essa edição do nosso Laço do Peão. Uma ótima quarta-feira pra você. O intervalo você sabe que é bem rapidão. Vou ali e volto já com muito mais.
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4: 6:16.

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6: 6:18.
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0: De volta por aqui, cadê a Tânia? Tá lá ouvindo a gente. Alô, Tânia, uma ótima quarta-feira. Obrigada pela audiência, pela companhia, tamo junto.
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0: Oba! É Simone Mendes contra o mundo.

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1: Hoje você gasta, viu, Gui?
0: Pelo amor de
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1: Bebeu, beijou, talagaçou, bom demais. Teve ainda o Réu Primário com Guilherme Benuto, teve Murilo Rufi, Mari Fernandes e a Malícia. E ainda Contra o Mundo, ela, Simone Mendes, cantando pra gente nessa quarta-feira. Hoje, dia 10 de junho, pra você que tá completando idade nova hoje, tá de aniversário. Parabéns pra você, muita saúde, tudo que há de bom, viu? Mais um intervalo bem rapidão, a gente volta já já.
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3: 6h29.
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3: 6h32.
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5: É o nosso Laço do Peão, de volta por aqui na sua rádio preferida, na rádio que, ó, disparou em audiência em todo lugar.
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5: Pidou mais Jeca e Fernando e Sorocaba cortando as BRs.

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1: É o cabo de guerra, Kleber e Cauã. Rolou por aqui ainda aquela moda derramada, aquela sofrência com o João Neto e Frederico. Teve Yasmin Santos, é o choque. E ainda cortando as BRs com Fiduma e Jack e Fernando e Sorocaba cantando pra gente nessa quarta-feira super especial. Mais um intervalo, a gente volta daqui a pouquinho.

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10: 6:48.
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12: Bora, meus amigos e amigas, cadê o meu amigo Carlos? Tá lá trabalhando na correria, mas sempre levando a gente de carona. Um abração especial pra você, obrigado pela audiência.
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12: Zé Neto e Cristiano, deu moral.
14: Oba!

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2: Ícaro e Gilmar, Ela Não Tá Sendo Ela. Teve também Namorando Sem Namorar com Fiorella e Guilherme Benuto. Teve Se Ele Soubesse com Guilherme Santiago e Marília Mendonça. E ainda Deu Moral, Zé Neto e Cristiano cantando pra gente, encerrando a nossa primeiríssima hora de muita música boa. Mas depois do intervalo, você sabe que eu tô de volta, trazendo mais uma hora completa de muito sucesso pra você.
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3: 6h59.
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6: 7:02. 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
7: Simbora, gente. Cadê a Franciele? Alô, Fran. Beijo pra você. Obrigado pela audiência, pela companhia. Mandou selfie e tudo, viu? Tá lá sorridente, feliz da vida. Isso é bom demais da conta, né?
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7: Hugo e Guilherme, Maiara e Maraíza, o meu coração em suas mãos.

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4: Nem um minuto de paz.
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2: Bruno Rosa e Jorge Mateus, A Grama do Vizinho. Teve ainda Melhor Me Bloquear com Felipe Rodrigo, teve a Morena com Cleiton e Romário, e ainda Hugo e Guilherme, Maiara e Maraíza, O Meu Coração em Suas Mãos, aquele blocão recheado de música boa. E ó, não acabou não, viu? Tem muito chão pela frente, fica aí que eu volto já.
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0: 7:15.
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6: 7:19.
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9: Já estamos de volta. Deixa eu mandar um beijo bem especial pra Kathleen, tá lá ouvindo a gente? Alô, Kathleen, obrigado aí pela audiência, pela companhia. Tamo junto e misturado.
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9: Manu, pro seu namoro dar certo.

0: isso, Pedro.
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2: Matheus e Mari Fernandes, você nem me superou. Teve ainda Lembrar de Mim com Luan Pereira, teve Matheus Vargas e Kleber e Cauã com Desocupa. E ainda Pro Seu Namoro Dá Certo com Manu cantando pra gente nessa quartona super especial. Intervalo bem rapidão, já já eu tô de volta com mais Laço do Peão.
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5: 7:30.
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10: 7h34.
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12: Marcos e Belucci com Siga Seta.

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3: Climão, Simone Mendes. Teve ainda Bruno e Denner com o Estado Civil, teve greve de beijo com Israel e Rodolfo e ainda Siga Seta com Marcos e Belucci cantando pra gente nessa quarta-feira maravilhosa, bora de reta final, último intervalo e a gente volta já já.
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4: A hora certa!
5: 7h45.

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3: Na Dinâmica FM, a hora certa.
6: 7h48.
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8: Bora, turma, encerrar com chave de ouro mais um Laço do Peão.
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8: Oba! João Gustavo e Murilo com Cleiton e Romário e a saudade que bate.

0: Tudo bem com vocês aí?
1: Cara, vocês querem matar não.
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4: Henrique Juliano, Diego Victor Hugo é o alvo. Teve ainda Chorei no Uber com Danilo e Davi e Mari Fernandes. Teve a final com Conrado Alexandro. E ainda João Gustavo Murilo e Cleiton Romário e a saudade que bate. Colocando um ponto final em mais um Laço do Peão. Muito obrigado pela audiência e pela companhia. Fiquem todos com Deus e amanhã, quinta-feira de TBT, é claro que eu tô de volta com muito mais e eu conto com você. Até lá, tchau gente, fui!
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1: 8:13.
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3: 8:16.

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0: Beijo, Simone Mendes.
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2: 8:26.

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Hoje é quarta-feira, daqui a pouquinho, 9 da manhã. Ah, eu disse 9 da manhã. Nós vamos ter o nosso primeiro horário. Vem para a igreja. A nossa igreja está localizada na rua Santo Antônio, 321, no centro de Jacutinga. Hoje, quarta-feira, 9 da manhã. E também hoje, quarta-feira à noite, 7:30 da noite. Atenção para o endereço. Rua Santo Antônio, 321, no centro de Jacutinga. Então, hoje, quarta-feira, vai ser especial. Em Jacutinga, 9 da manhã e 7:30 da noite. Os dois horários no mesmo endereço, Rua Santo Antônio, 321. E hoje também, na cidade de Bueno Brandão, no bairro dos Cardoso, nós vamos ter o nosso culto às 7 da noite em Bueno Brandão. Ó, quero agradecer você que está me assistindo. Pedir para você clicar aqui no joinha para você curtir. É gratuito e é uma forma, é uma maneira de você nos apoiar. É sempre bom ter você com a gente. Você pode entrar também nos comentários, dar o seu oi, o seu olá, interagir aqui com a gente. É muito bom isso, muito bom. Outra coisa muito importante que eu quero também fazer é um agradecimento especial para quem está me ouvindo pelo rádio. Você que está me acompanhando pelas ondas do rádio. Obrigado por você estar ligadinho na Dinâmica FM. Minha gente, olha só. Eu quero falar com você a respeito do domingo. Domingo tem celebração especial de domingo. A celebração especial de domingo, ela vai ser marcada por o dia que nós vamos consagrar o nosso projeto de vida. Olha, vai ser especial. Então, domingo, 8 horas da manhã em Bueno Brandão. A nossa igreja

Bueno Brandão está localizado do lado do Sicredi, em frente à agência dos Correios. 8h30 da manhã em Jacutinga. Olha o endereço da nossa igreja, domingo, 8h30 da manhã, Rua Santo Antônio, 321, no centro da cidade. E domingo, à tarde, 10 para 5 da tarde, Rua João Pessoa, 1749. E depois o terceiro e último horário, melhor dizendo, o quarto e último horário, é às 6h30 da noite. 6h30 da noite, no centro de Jacutinga. Atenção para o endereço. Rua Santo Antônio, 321. Olha, domingo vai ser especial. Você que está me assistindo, clica aqui no joinha para você curtir. É gratuito e você apoia o nosso programa. Entra aqui também nos comentários para você dar o seu oi e o seu olá, que é sempre bom ter você aqui com a gente. Eu estou com a Bíblia aberta em 1 Pedro. Olha o que está escrito. Pedro, um apóstolo de Jesus Cristo, aos estrangeiros dispersos por todo o ponto, Galácia, Capadócia, Ásia e Bitínia, eleitos segundo a presciência de Deus o Pai, através da santificação do Espírito, para a obediência e aspersão do sangue de Jesus Cristo. Graça e paz vos sejam multiplicadas. Bendito seja o Deus e Pai de nosso Senhor Jesus Cristo, que conforme a sua abundante misericórdia nos gerou novamente para uma viva esperança, pela ressurreição de Jesus Cristo dentre os mortos, para uma herança incorruptível, imaculada e que não desvanece, reservada no céu para vós, que estais guardados pelo poder de Deus, através da fé, para a salvação que já está pronta para ser revelada no último tempo, na qual vos alegrareis grandemente, embora agora por um tempo, sendo necessário, estejais sob opressão por causa das muitas tentações, para que a prova da vossa fé, sendo mais preciosa do que o ouro que perece, mesmo que provado com fogo, possa ser achada em louvor e honra e glória na aparição de Jesus Cristo, ao qual, não o havendo visto, há mais, em quem, embora não o vejais agora, e mesmo assim crendo, vos alegrais com gozo e pleno de glória, recebendo o fim de vossa fé, a salvação das vossas almas. A salvação sobre o qual inquiriram os profetas e a buscaram diligentemente os que profetizaram, sobre a graça que viria sobre vós, buscando o tempo, ou que ocasião de tempo, o Espírito de Cristo que estava neles indicava quando testificava de antemão os sofrimentos de Cristo e a glória que se seguiria. A eles foi revelado que não para si mesmos, mas para nós, eles ministravam estas coisas que agora vos são anunciadas por aqueles que vos pregaram o Evangelho, pelo Espírito Santo enviado do céu. E a estas coisas os próprios anjos desejam contemplar. Portanto, cingindo os lombos de vossa mente, sede sóbrios e esperai até o fim pela graça que vos está sendo trazida na revelação de Jesus Cristo, como filhos obedientes, não vos moldando as concupiscências anteriores de vossa ignorância, mas como é santo aquele que vos chamou, sede vós também santos em toda a vossa maneira de viver. Porquanto está escrito, sede santos, porque eu sou santo. E se invocais como Pai aquele que, sem acepção de pessoas, julga segundo a obra de cada homem, andai durante o tempo da vossa peregrinação aqui em temor.
Porquanto vós sabeis que não fostes redimidos

vestidos com coisas corruptíveis, como prata, ouro, de vossa vã maneira de viver, a qual recebestes dos vossos pais, mas com o precioso sangue de Cristo, como de um cordeiro sem defeito e sem mancha, o qual foi verdadeiramente preordenado antes da fundação do mundo, porém manifestado nesses últimos tempos por vós. E por ele credes em Deus, que o ressuscitou dentre os mortos. Ele deu glória, para que a vossa fé e esperança estivessem em Deus, visto que vós tendes purificado as vossas almas pela obediência à verdade, através do Espírito, ao amor não fingido dos irmãos, vede para que ameis uns aos outros fervorosamente e com o coração puro. Tendo nascido novamente, não se sente corruptível, mas da semente incorruptível pela palavra de Deus, que vive e permanece para sempre. Porque toda a carne é como a erva, e toda a glória do homem como a flor da erva. A erva seca e a sua flor cai, mas a palavra do Senhor permanece para sempre. Esta é a palavra que pelo Evangelho vos é pregada.

Estou aqui com a Bíblia aberta em 1 Pedro, capítulo 1. Eu estou aqui no versículo 9. Está escrito assim, ó, recebendo o fim de vossa fé. Gente, não é como você começa, é como você termina. O que faz a diferença não é como você começa a sua vida, mas como você vai terminá-la. O mais importante não é o que você fez, o mais importante é o que você vai fazer. O mais importante não é como você nasceu, como você foi criado como criança, mas é como você vai morrer. Como você vai morrer. Quando nós recebemos a fé, como que a fé é recebida por nós? Pelo ouvir. O ouvir da palavra de Deus. Então a fé, ela vem pela palavra de Deus. A fé vem pela palavra de Deus e a fé está em nós. Pela palavra. Por isso que, às vezes, você escuta alguém dizendo assim, olha, eu não tenho fé. Parece que a minha fé não existe. Parece que eu não sei lá, parece que minha fé é muito fraca. Você já ouviu isso? Você já falou isso? Por quê? Porque a fé depende da palavra. Se você não receber a palavra, se você não acolher a palavra, se você não ouvir a palavra e deixar ela entrar no teu coração, se você não receber a palavra aqui dentro do seu coração, você não vai conseguir ter fé. Porque a fé depende da palavra. A fé depende muito da palavra de Deus. E a palavra de Deus diz que Deus está chamando a gente para um relacionamento. Então, você ir à igreja, você orar, você ler a palavra, você se envolver com Deus, a sua fé vai ser fortalecida. Mas vamos dar um exemplo. Se você está acompanhando aqui o programa, mas não aceita a palavra. Se você vai à igreja, mas não aceita a palavra. Se você é uma pessoa que não está buscando a Deus, a sua fé vai enfraquecer. Porque a sua fé, ela depende de um ambiente. A sua fé, ela depende de um alimento. E qual é o alimento para a sua fé? É a palavra de Deus.

de Deus, a oração. A oração é um alimento que alimenta a nossa fé. A palavra de Deus é um alimento que alimenta a nossa fé. A palavra

ou seja pela morte, nós precisamos cuidar da nossa fé. Nós precisamos alimentar a nossa fé. Nós precisamos fortalecer a nossa fé para que a nossa fé seja uma fé robusta. Por quê? Porque o fim da nossa fé é a salvação da nossa alma. Se você perseverar até o fim na sua fé, e se você morrer em Cristo, ou se Cristo voltar e você estiver em Cristo, você será salvo. Vai acontecer a salvação para você. Mas vamos supor um exemplo que você foi uma pessoa tão dedicada a Deus. Nossa, você serviu a Deus, só que tem uma coisa, ultimamente você não dá mais. Ultimamente você está indiferente. Você não é contra, mas também você não está sendo a favor. Você não está, sabe? Você não está muito assim com Deus, você não está fazendo nada de errado, mas também você não está buscando a Deus. Então o tempo que você buscou foi um tempo perdido. Porque não é como você começa, é como você termina. Se você serviu a Deus 30 anos, mas não serve mais, o que vale? O que vale realmente é como você termina. O fim das coisas será muito melhor do que o princípio delas. Porque o fim da fé é a salvação. Mas salvação do quê? Que salvação que é essa? Primeiro, você vai ser salvo de você mesmo. Eu vou ser salvo de mim mesmo. Nós vamos ser salvos de nós mesmos. Por quê? Porque nós somos pecadores. Somos pessoas más. Por quê? Porque nós estamos revestidos de uma carne, de um corpo. Porque quando você que está me assistindo, está me vendo, você está vendo meu corpo. Mas eu sou um espírito, eu tenho uma alma. Então, quando você se refere, quando você me vê, você está vendo meu corpo. E esse corpo que você está vendo, ele é corruptível. Ele não pode herdar o reino dos céus. Então, a minha salvação, você salvo desse corpo. E num piscar de olhos, ou na ressurreição, piscar de olhos por quê? Porque na vinda do Senhor. Num piscar de olhos, esse corpo corruptível vai ser transformado num corpo incorruptível. Na ressurreição, se eu morrer antes de Cristo voltar, na ressurreição, eu vou já ressuscitar com o corpo incorruptível, que é a glorificação, serei glorificado. Então, olhe só que interessante. Olhe só. Então, nós somos salvos de nós mesmos. Porque Deus vai nos libertar desse corpo corruptível e vai nos dar um corpo incorruptível. Segunda salvação, nós somos salvos das obras do diabo. Nós somos salvos das obras desse mundo. Nós somos salvos porque o mundo conspira contra a palavra de Deus e o diabo, ele luta contra as coisas de Deus. Ele peleja contra as coisas de Deus. Então, nós somos salvos do diabo e desse mundo. E terceiro, nós temos a salvação eterna. O que que é uma salvação eterna? O que é uma salvação eterna? Assim como você viveu nesse mundo, quando você morrer, você vai ter um destino. Existem dois destinos, o inferno e o céu. E você vai para esse destino segundo a sua escolha que você fez aqui na Terra. Se você viver aqui na Terra separado de Deus, quando você morrer, você vai ficar separado de Deus para sempre. O inferno não é, o que é duro lá no inferno, não é as densas trevas. Não é os gemidos, os gritos, não é o sofrimento que está lá no inferno. Não.

pior do inferno é a ausência de Deus. A ausência de Deus é duro demais, porque a ausência de Deus tira toda a esperança. Enquanto você está vivendo aqui na Terra, ainda que você despreze a Deus, ainda que você seja indiferente, ainda que você não queira se submeter a Deus, ainda que você não queira buscar a Deus, há aqui dentro de você uma esperança. Uma esperança, por quê? Porque Deus está te chamando. Deus está te chamando e tem aquela esperança. Mas quando você morre desse jeito, sem tomar a decisão, sem fazer a escolha por Deus, você vai para o inferno. E lá não tem mais esperança. Porque lá, a característica desse lugar é a ausência de Deus. O fim lá é a perdição. O fim lá é a condenação eterna. Agora, se você viver aqui com Cristo, se você viver aqui com Deus, se você escolher amar a Deus, se você escolher perseverar em Deus, se você terminar os seus dias aqui na presença de Deus, você vai morrer ou você vai ser arrebatado na vinda de Cristo e vai ser levado para a glória eterna. Que jeito que é os céus? A Bíblia dá algumas direções para a gente. Por exemplo, no céu, as ruas são de ouro. Pastor, por que as ruas do céu são de ouro? Porque aqui na terra, o ouro está acima dos homens, está na cabeça dos homens. Mas no céu, o ouro está debaixo dos pés daqueles que são salvos, porque já não toma conta mais da cabeça deles. Eles já não estão mais desesperados pelo ouro. Eles venceram o ouro, e o ouro está debaixo dos pés deles. Nos céus não haverá mais dor, não haverá mais pranto, não haverá mais choro, não haverá morte, não haverá separação. Tristeza e dor, nunca mais. Por isso que quando você estiver sofrendo aqui na terra, não esqueça de adorar a Deus. Porque a terra é o único lugar que a gente vai adorar a Deus em meio às dificuldades, em meio aos problemas, em meio às tristezas. Porque lá no céu nós vamos adorar a Deus, mas lá não vai haver dificuldades, tristeza e problemas. Os céus, Paulo, cheio do Espírito Santo, quando ele escreveu, ele disse assim, olha, nunca passou pela mente, nunca desceu ao coração de homem nenhum o que Deus tem preparado no céu. O Senhor Jesus, ele chamou o céu de paraíso. E quando o ladrão estava na cruz, sendo crucificado, e ele se volta para Cristo, e ele diz, lembra-te de mim quando vieres no teu reino, Jesus respondeu para ele, ainda hoje estarás comigo no paraíso. O céu é glorioso, e você precisa ir para lá. E Jesus Cristo morreu por todas as pessoas. Por todos, todos Jesus morreu. Para quê? Para que essas pessoas pudessem escolher crer nele. E porque por meio dele nós possamos ir para o céu.

Ó Altíssimo, abençoe tudo que essa pessoa colocou junto do rádio. Todos que estão orando comigo, todos que estão ouvindo esta oração, aqueles que estão assistindo, que a bênção do Senhor seja sobre todos. Liberta-nos. Nos dê sabedoria para nós aplicarmos na nossa vida aquilo que a gente já sabe. Nos dê entendimento para a gente entender, compreender a sua mensagem. E nos dê conhecimento, revela para nós, Senhor.

Ela traz revelações para nós, porque nós precisamos do teu conhecimento. Conhecer a ti e prosseguir em conhecer deve ser o alvo, o objetivo da nossa vida. Ajuda-nos. Tenha compaixão de cada um de nós. Tenha misericórdia de nós, pois teu é o reino, o poder e a glória para sempre. Amém.

É muito importante, você que está me assistindo, clique aqui no joinha para você curtir. É importante demais. É gratuito e você nos apoia. Outra coisa muito importante que eu quero dizer para você é que Jesus Cristo te ama. E te ama muito. E Ele morreu na cruz para o perdão dos nossos pecados e para que você pudesse ter a vida eterna. Nunca se esqueça disso. O milagre que você espera acontecerá.

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2: 9:01.
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4: O friozinho chegou. E agora eu vou te dar 3 dicas para você passar por essa estação com a pele linda. Vamos lá. Capricha na hidratação. A hidratação ela tem que vir desde o banho. Então troque o seu sabonete por um óleo de banho. Isso vai fazer toda a diferença. Logo após o banho, ao invés de secar a pele arrastando a toalha, faça pequenas batidinhas. Isso vai deixar a pele com aquela umidade, aquela sensação de querer secar um pouquinho mais. Aí você vem com o hidratante e aplica em toda a pele. O hidratante dessa forma vai penetrar muito mais, trazendo um efeito bem mais positivo e duradouro. 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As buchinhas removem mecanicamente a hidratação da nossa pele e com isso ela vai ficar mais ressecada, reativa e até propensa a lesões. Então, tira a buchinha de circulação do banho e use só o óleo de banho com a mão mesmo. 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
2: 9:04.

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0: É isso aí, muito bom dia pra você sintonizado na Dinâmica FM, eu sou Vanessa Cavallari.
1: Eu sou o Vinícius, agora você fica bem informado nessa manhã de quarta-feira, dia 10 de junho.
0: Agora são exatamente 9 horas e 34 minutos, vamos para os destaques desta manhã. Justiça mantém prisão de argentino por racismo contra criança em Minas Gerais.
1: PM rodoviário de Mogi Guaçu fraga um veículo com R$56 mil em multas e 116 invasões de pedágio.
0: Mais uma novidade na saúde de Jacutinga. Isso e muito mais você confere agora aqui no Redação Dinâmica. Bom dia, Hugo.
1: Bom dia, Vanessa. Bom dia, ouvintes.
0: Bom dia para você que já está conectado aí na sua 105.9. Para você que já está na live, compartilha. Ficam todos muito bem à vontade. 3185-0145. Esse é o telefone, o WhatsApp, aqui da 105.9. Vamos seguir então das notícias. O grupo é preso por furtos de canetas emagrecedoras no Distrito Federal.
1: A Polícia Civil do Distrito Federal realizou, na manhã desta terça-feira, dia 9, uma operação para prender membros de um grupo investigado por furtos a comércios, principalmente farmácias, para roubar canetas emagrecedoras e outros remédios de alto valor.
0: A operação, realizada por meio da Corpatri, Coordenação de repressão aos crimes patrimoniais, cumpriu 6 mandatos de prisão. No total, foram expeditos mandatos de prisão contra 7 integrantes.
1: De acordo com a investigação, foram identificadas ao menos 19 ocorrências relacionadas ao grupo até o momento. Imagens de câmeras de segurança flagraram alguns dos furtos.
0: A estrutura era organizada por meio de divisão de fusões e ações realizadas, principalmente durante a madrugada. Os criminosos arrombavam e invadiam o estabelecimento, fugindo rapidamente com os remédios.
1: O objetivo do grupo era o furto de medicamentos de alta procura e valor de revenda, como canetas emagrecedoras, além de insulinas, antibióticos e dermocosméticos de marcas internacionais.
0: As investigações seguem em andamento para identificar possíveis receptores

0: dos produtos furtados. Pois é, né? Que coisa, esses contrabando vão mesmo, sabe? Que essas canetas emagrecedoras tá em alta no mercado. Então, tem que tomar muito cuidado aí. Parece que vai ter que trancar dentro de um cofre, né? Tá aí, pra que não chama atenção aí desses bandidos. Justiça mantém prisão de argentino por racismo contra criança em Minas Gerais.
1: O Tribunal de Justiça de Minas Gerais negou nesta segunda-feira o pedido de revogação da prisão preventiva do argentino Eduardo Ignacio Murias, de 63 anos.
0: O homem está preso desde o dia 24 de maio no presídio de São João del Rei, após fotografar uma criança negra e compartilhar as imagens com comentários racistas durante um passeio turístico de Maria Fumaça em São João del Rei, a Tiradentes, no campo de Vertentes, na Zona Mata Mineira.
1: A decisão do TJMG atendeu o Ministério Público de Minas Gerais, que defendeu a manutenção da custódia cautelar do argentino. A defesa do custodiado já havia entrado com pedido liminar de habeas corpus à Justiça Mineira no dia 30 de maio, que foi negado no mesmo dia.
0: A atualização do pedido ocorreu após o investigado dizer ser vítima de agressões dentro do presídio. Em nota Tribunal de Justiça de Minas Gerais informou que foi solicitado o encaminhamento do homem para a realização de um exame de corpo de delito, complementar com a doação de medidas para garantir a sua integridade física.
1: A Sejusp, que é a Secretaria de Estado de Justiça e Segurança Pública, disse que a direção do presídio de São João del Rei instaurou um procedimento interno para apurar a ocorrência relatada pelo investigado. Segundo a pasta, o argentino relatou que teria levado socos por parte de outros presos em 25 de maio, um dia após a prisão.
0: Após a confirmação da administração penitenciária sobre a situação vivenciada por Murias, o homem foi colocado em uma cela separada dos outros detentos, por medida de segurança após passar pelo exame de corpo de delito. A secretaria reforçou que seu procedimento foi adotado de forma independente ao pedido da justiça.
1: Sobre o caso de violência, os supostos envolvidos serão ouvidos pelo Conselho Disciplinar da Unidade Prisional e poderão sofrer sanções administrativas.
0: A CNN, a defesa de Murias, apresentada pelo advogado Ciro Chagas, afirmou que guarda julgamento do mérito de habeas corpus, interpretado perante o Tribunal de Justiça, cujo teve a liminar rejeitada e o habeas corpus dirigido ao STJ, relacionado à negativa tomada pela segunda instância no mesmo processo.
1: Segundo ele, o processo que tramita no TJMG deve passar para a terceira instância nos próximos dias.
0: Durante a viagem, um argentino fotografou um menino de 7 anos e enviou fotos acompanhadas de mensagem racista por um aplicativo. Ele chega a citar a possibilidade de levar a criança como escravo.
1: A CNN Brasil teve acesso ao print da conversa entre o homem e outra pessoa que não foi identificada. Em uma das conversas ele escreve: "Posso levar uma escrava para que cuide das nossas netas."
0: O turista foi percebido por outros passageiros que aleitaram a mãe da criança. Segundo o boletim de ocorrência, a mãe confrontou com o homem e desbloqueou o celular e permitiu que ele visse que ela visse a mensagem.
1: A Polícia Militar de Minas Gerais foi acionada e o suspeito foi preso. O celular do argentino foi apreendido para a conservação das provas analisadas futuramente pelas autoridades.
0: Tá aí, toma, né? Foi procurar e ele achou, né? Com certeza vai mexer com uma criança por ato de racismo. Só podia ser argentino mesmo. Nada contra alguns argentinos, mas esse achou o que ele queria e vai ficar um bom tempo, com certeza, aqui na cadeia. E vai apanhar, né? Na hora que ele pegar uma cela, aonde que souberem o que, que aconteceu, com o que, que por que, que ele tá lá, ele vai apanhar, com certeza, mais ainda, né? Irã atinge base militar dos Estados Unidos na Jordânia, diz mídia iraniana.
1: A Guarda Revolucionária Islâmica do Irã afirmou ter atingido 4 alvos na base militar dos Estados Unidos de Al-Zakir, na Jordânia, informou a mídia iraniana na noite desta terça-feira.
0: Segundo a mídia estatal, os alvos incluem hangares de caças F-35 e um centro de comando em controle. O Teerã teria utilizado mísseis de longo alcance durante a ofensiva.
1: A IRGC disse que está preparada para uma resposta esmagadora e decisiva a qualquer ataque dos Estados Unidos. Não houve relatos de sirenes de alerta aéreo na Jordânia.
0: A Guarda Revolucionária também havia dito que atacou na 5ª Frota dos Estados Unidos em Bahrein, que resposta em ofensivas americanas contra o país.
1: No início da noite desta terça-feira, o CENTCOM Comando Central dos Estados Unidos afirmou que suas forças começaram a lançar ataques de autodefesa contra o Irã às 18 horas, horário de Brasília, em resposta à queda de um helicóptero Apache do Exército dos Estados Unidos.
0: A extensão e a intensidade dos ataques dos Estados Unidos não ficaram imediatamente claras, embora a publicação do Comando Central os tenha descrito como uma resposta proporcional à agressão injustificada do Irã.
1: Mais cedo, o presidente dos Estados Unidos, Donald Trump, afirmou que foi informado pelo exército americano que o Irã abateu um helicóptero Apache dos Estados Unidos, que caiu na costa de Omã.
0: Horas após o ataque, o exército dos Estados Unidos disse que concluiu os ataques de autodefesa contra o Irã.
1: As forças do CENTCOM atacaram sistemas de defesa aérea iranianos, estações de controle terrestre e radares de vigilância perto do Estreito de Hormuz, com munições de precisão disparadas por caças de Força Aérea e da Marinha dos Estados Unidos, disse o CENTCOM em comunicado à imprensa.
0: Tá aí, mais uma aí do Irã agora atingindo as bases militares dos Estados Unidos, que fica lá na Jordânia, né? E essa guerra parece que nunca vai ter fim, parece que cada vez tá aumentando mais. Que coisa, né? Precisa parar com tudo isso o mais rápido possível. Quero convidar agora aqui o Edson, ele que vai falar pra gente sobre a previsão do tempo pra hoje, nesta quarta-feira. Bom dia, Dinho.
2: Bom dia, Vanessa. Bom dia, ouvintes da Dinâmica FM. Quarta-feira, iniciamos mais um dia. Eu, Edson, quero trazer para você informações do tempo. E amanheceu parcialmente nublado. Temperatura mínima hoje registrando aí 10 graus. Temos aí uma madrugada fria e continua fria, né? Temperatura subiu um pouquinho agora, mas ainda está bem fria. Pode chegar aí aos 22. Temos aí possibilidade de chuva aí entre a noite e a madrugada, também no início de manhã, nesta quinta-feira. Desejo a todos vocês um ótimo dia e voltamos amanhã ou a qualquer momento, trazendo então informações do tempo. Tchau, tchau.
0: Tchauzinho, muito obrigado pelas suas informações aqui do tempo, né? Realmente o tempo está bem geladinho aqui para nossa região. 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
2: Vereador é preso após ser flagrado com veículo furtado e clonado. Defesa diz que ele foi vítima de fraude.
3: Vereador Vanderlei Benedito de Souza, vice-presidente da Câmara de Toledo, em Minas Gerais, foi preso pela Polícia Militar suspeito de receptação e clonagem de veículos.
2: Ele foi abordado na Avenida Manuel Inácio da Rosa, no centro da cidade, dirigindo um carro que, segundo os policiais, apresentava sinais de adulteração nas etiquetas de identificação e no chassi.
3: Após consultas ao sistema, constatou-se que o veículo era produto de furto ocorrido em maio de 2025 em Hortolândia e havia outro automóvel circulando com a mesma placa no Paraná, o que reforçou as suspeitas de clonagem.
2: O parlamentar afirmou aos militares que comprou o veículo há cerca de 6 meses em Munhoz e que também teria adquirido outro carro, igualmente sob suspeita de clonagem, da mesma pessoa pelo valor de R$ 88 mil. Ele já possuía registros anteriores de apropriação e débita por não devolver um veículo à locadora em 2024. Foi alvo de pedido de cassação após se envolver com um adolescente de 16 anos.
3: A defesa do vereador informou que ele é inocente e vítima de fraude, tendo que apresentado comprovante de pagamento, contratos e documentos que atestariam a legalidade da transação.
2: A defesa também comunicou que já obteve liberdade provisória e o vereador deve deixar o presídio até o fim do dia. A Câmara Municipal de Toledo informou que não foi oficialmente notificada. A Polícia Civil investigará o caso. Que coisa, né? Um policial, uma pessoa de tão importância assim, se envolver com esse tipo de fraude, né? Tá aí. Polícia Militar Rodoviário de Mogi Guaçu fraga um veículo com R$ 56 mil de multas e 116 invasões de pedágio.
3: O motorista foi flagrado pela Polícia Militar Rodoviária durante uma operação de fiscalização na rodovia Governador Ademar de Barros, em Mogi Guaçu, acumulando um histórico impressionante de infrações, mais de 56 mil em multas de trânsito e 116 evasões de pedágio.
2: A abordagem ocorreu na tarde da última quarta-feira, durante uma ação especial realizada em razão ao aumento do fluxo de veículos nas rodovias durante o feriado prolongado de Corpus Christi.
3: Segundo a Polícia Militar de Rodoviária, ao consultar os dados do veículo, uma Mercedes-Benz GLA 200, os policiais identificaram 116 passagens por praças de pedágio sem o devido pagamento. As tarifas não quitadas são cerca de 5 mil.
2: Além disso, o histórico do automóvel apontou diversas infrações de trânsito pendentes, que juntas ultrapassam R$ 56 mil.
3: Durante as fiscalizações, os agentes também constataram que o veículo estava com um licenciamento vencido desde 2022. Para agravar a situação, o condutor dirigia com carteira nacional de habilitação, a CNH, suspensa.
2: A evasão de pedágio é considerada uma infração grave pelo Código de Trânsito Brasileiro, sujeita a multa de R$ 195,23 e 5 pontos na CNH para cada ocorrência registrada.
3: O motorista foi conduzido à delegacia da polícia de Mogi Guaçu, onde a ocorrência foi apresentada. De acordo com a Polícia Militar Rodoviária, ele deverá responder pelos crimes de estelionato e fraude.
2: Não tem nem o que falar, né, numa situação dessa. Acho que tem que ir, ficar bem quietinho e nem abrir a boca, né? Com tudo isso errado, então tá errado totalmente, tem que ficar quieto, nem debater. Tribunal de Justiça de Minas Gerais concede habeas corpus a acusado de homicídio em Varginha.
3: O Tribunal de Justiça de Minas Gerais concedeu nesta terça-feira a ordem de habeas corpus em favor de José Roberto Buareto, investigado por envolvimento em um homicídio ocorrido no município de Varginha.
2: A decisão foi preferida após análise do pedido apresentado pela defesa, conduzida pelo escritório Juliano Camunian, advogados associados. O recurso questionava a manutenção da prisão cautelar do acusado e apontava a ausência dos requisitos legais que justificassem a continuidade da medida extrema.
3: Com a concessão da ordem, o tribunal reconheceu a necessidade de restabelecimento da liberdade do investigado, observadas as condições eventuais fixadas.

0: pela decisão judicial.
1: Em entrevista à reportagem, o advogado Juliana Comunian destacou que a decisão apresentada e a efetiva aplicação das garantias constitucionais que regem o processo penal brasileiro. A decisão do tribunal demonstra a importância do respeito ao devido processo legal e à presunção da inocência.
0: O habeas corpus é um instrumento constitucional destinado justamente a proteger a liberdade quando não estão presentes elementos concretos que justifiquem a sua restrição. Recebemos o resultado com serenidade e confiança na atuação do Poder Judiciário, afirmou.
1: O advogado ressaltou ainda que a concessão da medida não implica qualquer conclusão definitiva sobre o mérito da acusação, tema que continuará sendo analisado durante a instrução processual.
0: O processo seguirá em seu curso normal, com a produção de provas e o pleno exercício do contraditório e da ampla defesa. A defesa do tribunal não antecipa o julgamento, mas assegura que o acusado responde o processo dentro dos parâmetros estabelecidos pela legislação e pela Constituição, acrescentou.
1: O caso segue em tramitação perante a Justiça Mineira, em razão do sigilo e da necessidade de preservação de regularidade processual, a defesa informou que não comentará detalhes relacionados ao mérito dos fatos investigados.
0: A decisão reforça que a relevância do controle jurisdicional das medidas cautelares e evidências e o papel dos tribunais na garantia dos direitos fundamentais previstos no ordenamento jurídico brasileiro.
1: O crime aconteceu na tarde dessa terça-feira, dia 6 de janeiro de 2026. Marcelo Lelo dos Santos, 50 anos, morreu após ser esfaqueado durante uma briga de trânsito. O suspeito do crime fugiu do local, mas foi preso horas depois. Tá aí, né? Essa é a justiça que nós queremos aí, né? Como é que concede um habeas corpus com um cara que matou e esfaqueou outra ali, né? Tá aí. Complicado, né? 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

0: essa importância da participação da população para a construção de um atendimento cada vez mais eficaz e humanizado no pronto-socorro municipal.
1: Quem passou por atendimento da unidade pode compartilhar suas experiências, enviar sugestões, elogios, críticas construtivas ou observações sobre serviços prestados. A iniciativa busca ouvir os usuários do sistema de saúde, identificar pontos que podem ser aprimorados e reconhecer o trabalho dos profissionais que atuam diariamente no atendimento à população.
0: A participação dos cidadãos é uma ferramenta importante para a melhoria contínua dos serviços públicos, permitindo a administração municipal acompanhe de perto a necessidade da comunidade e desenvolva ações voltadas para um atendimento mais ágil, seguro e de qualidade.
1: Os relatos podem abordar diversos aspectos do atendimento, como acolhimento, estrutura da unidade, tempo de espera, atendimento médico, equipe de enfermagem e demais serviços oferecidos no pronto-socorro.
0: Para facilitar o contato, a Secretaria da Saúde disponibilizou um canal direto de comunicação por WhatsApp, onde a população pode encaminhar mensagens de textos ou áudios.
1: O WhatsApp da Ouvidoria da Saúde é 35991643190. A colaboração de cada cidadão é fundamental para fortalecer os serviços da saúde e garantir um atendimento cada vez melhor para todo jacutinguense.
0: Sua voz faz a diferença. 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
1: Muito bacana esse sistema que eles colocaram, né, o atendimento da saúde, e agora a sua opinião será ouvida de forma justa, né? Que bacana. Então, se você quer entrar aí pelo WhatsApp, vai lá. Entra no site da prefeitura que você vai encontrar a Ouvidoria da Saúde para você, tá bom? Mais uma novidade na saúde de Jacutinga.
0: Jacutinga está avançando para oferecer um atendimento de saúde cada vez melhor à população.
1: Foi instalado na Santa Casa Misericórdia um novo arco cirúrgico, equipamentos fundamental para dar suporte à realização de pequenas e médias cirurgias e melhorias que não param por aí.
0: Novos equipamentos e investimentos já estão sendo planejados para fortalecer ainda mais a estrutura de atendimento do município.
1: Nosso agradecimento a todos os servidores e profissionais da Santa Casa, que diariamente se dedicam ao cuidado da nossa população. EMEI Professora Helena Pieroni Sebuciani celebra 26 anos de história, dedicação e amor pela educação.
0: Nesta segunda-feira, dia 9 de junho, a EMEI Professora Helena Pieroni Sebuciani comemorou seus 26 anos de existência, marcando uma trajetória construído com muito compromisso, acolhimento e dedicação à educação infantil.
1: A celebração contou com uma emocionante abertura realizada pelo coral da IMEI, sob a condução do professor da música Carlos Henrique Molinari, que prestou uma bela homenagem à escola e às autoridades presentes, tornando o momento ainda mais especial.
0: Ao longo desses 26 anos, a IMEI tem desempenhado um papel fundamental na formação de inúmeras crianças, contribuindo para o desenvolvimento, aprendizado e construção de valores que acompanham os alunos por toda a sua vida.
1: Parabéns a todos os profissionais, alunos, familiares e colaboradores que fazem parte desta história de sucesso. Que esta caminhada continue sendo marcada por sonhos, conquistas e muito amor pela educação.
0: Feliz aniversário, EMEI, professora Helena Pieroni Sebuciani, que venham muitos anos de crescimento, aprendizado e transformação.
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0: Jogador da Islândia faz revelação a Messi após amistoso e reação viraliza.
1: A vitória da Argentina por 3-0 sobre a Islândia na noite desta terça-feira teve um momento curioso após o apito final. Um vídeo que circula nas redes sociais mostra o atacante islandês Daniel se aproximando de Lionel Messi para uma breve conversa que terminou com um sorriso e uma reação de surpresa do astro argentino.
0: O motivo da abordagem era especial. Daniel revelou a Messi que é filho de Eidur, o ex-atacante irlandês que atuou ao lado do camisa 10 no Barcelona entre 2002 e 2009.
1: Ao ouvir a informação, Messi demonstrou surpresa e conversou por alguns instantes com o jogador, em uma cena que rapidamente chamou a atenção dos torcedores.
0: Atualmente, com 20 anos, Daniel defende o Malmo, na Suécia, e é considerado uma das promessas no futebol da Islândia.
1: Eidur foi um dos nomes importantes do futebol islandês e teve passagem marcante pelo Barcelona, no período que dividiu o vestiário com Messi. Conquistou títulos importantes pelo clube do Catalão, incluindo a Liga dos Campeões na temporada 2008 e 2009.
0: Tá aí, até bacana, né? Você saber que passa tantos anos e ele continua ali, né? Eu gosto muito do Messi, apesar de ser argentino, né? Nada contra. Mas eu gosto muito da atuação dele em campo. Tá aí, bacana demais. Vamos deixar assuntos como esse a partir das 11 horas aqui no Fanáticos por Esporte. 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
0: 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Certinhos, ficamos por aqui. Muito obrigado pela sua companhia, obrigado pela sua audiência. A gente volta amanhã com mais Redação Dinâmica para você. Desejo a todos aquela quarta-feira abençoada. Tchau, tchau.
1: Até mais.
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0: 10 e 7.
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6: 10 e 9.

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1: 10h32.
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1: 10h45.
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3: 10:47.

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0: Bom dia, fanáticos pelo esporte, bom dia, Jacutinga, alô, meu povo, alô, minha pova, estamos chegando aí com mais um Fanáticos pelo Esporte nessa quarta-feira, friinha, hein, gente, lá na rua tá gostoso, o sol tá uma delícia, mas você entra pra dentro de casa, é aquele gelo, hein, mas tá bom, vamos lá, né, tá na época dele, vamos aturar o frio e que o pessoal pelo menos possa vender bastante malhas aí na nossa cidade, né? As boas-vindas aí pra todo mundo que tá visitando a nossa cidade, né? A nossa feira aí, que eu fui lá no... Eu fui no feriado, gente, não tinha jeito nem de andar no feriado de tanta gente, né? Deus abençoe, que dê tudo certo pra todo mundo aí, sejam todos muito bem-vindos na nossa cidade. Um bom dia especial pra todo mundo aí da Rádio Dinâmica. Bom dia especial para o pessoal da live de Jacutinga, de fora de Jacutinga. Sejam todos muito bem-vindos. Vamos juntos aí até o meio-dia. Bom dia aqui também para o pessoal da Dinâmica, né? Para Vanessa, para o Joanito, para o Hugo, para o nosso gerente Caio. Deus abençoe a quarta-feira de vocês também. Bom dia, Joanito. Tudo bem?
1: Bom dia, Pipoca. Bom dia, Vanessa. A Vanessa está aqui procurando dois rapazes bonitos. Achou um? O outro ela está procurando aqui, né? Acho que tem aqui uma moça bonita, né? Que no caso é a Vanessa. Vanessa, por acaso o Palmeiras ganhou?
2: Não.
1: Não? Então, tá aí, né? Um dia aqui, um dia lá, né? Antes, ontem eu estava aqui, ontem essa hora eu estava lá no Samuel Libano, em Pouso Alegre, passando pelos Isamiras, né? Mas para quem gosta da gente, graças a Deus, tudo bem de novo, né? Da gente fica mais animadinho. Um abraço pro senhor, pra Vanessa, toda a equipe. Quarta-feira é o que vem contando aqui, né? Falta 3 anos, 2 anos, 1 ano, 6 meses, 30 dias, 40 dias. Sabe quanto falta? Um dia pra começar a Copa, né? E vamos ver o que vai dar.
0: A Copa começa amanhã?
1: Conhecido como Tomorrow, né? Início. Ali para as 2 horas da tarde começa a abertura, deve ter bastante coisa, né, para mostrar, porque são 3 países, né, México, Estados Unidos e Canadá. O jogo de abertura não promete muito, né, que é México e África do Sul, mas é o jogo que será ouvido, segundo as pesquisas, por 5 bilhões de pessoas. E o senhor que escangaia com o juiz brasileiro, quem vai apitar é o Hilton Pereira Sampaio. Vamos nós.
0: Um dos piores, né? Será que ele vai apitar com a camisa do Flamengo de novo?
1: Ah, mas o Flamengo não tá na Copa.
0: Ah, então tá bom. Pai, por baixo deve estar. Bom, o árbitro que vai apitar o jogo do futebol brasileiro vai ser um esloveno, né? Slavko Vincic.
1: Nossa.
0: Ele apita a estreia do Brasil do mundo. O juiz de 46 anos será auxiliado por Tomas Krantinic e Andras Kovacic. Então tá aí. Esse árbitro.
1: Esse aí parece da Croácia, né?
0: É esloveno, né?
1: Porque a Croácia é Penicic, Tendinic, Dorfrit, né? Bom dia, Hildo. O Hildo tá brabo comigo, eu não mandei alô pra ele. Hildo, tá bom, viu? Você foi muito chique, né? Dá um abraço pra você.
0: O Vincic é um dos árbitros mais experientes do quadro da FIFA e apitou 9 jogos na última edição da Champions League em 2024. Foi responsável pela decisão entre Real Madrid e Borussia. Em 2022, na Copa do Catar, o esloveno apitou a derrota da Argentina para a Arábia Saudita por 2-1 e a vitória da Inglaterra sobre o País de Gales por 3-0 na fase de grupos. No Super Mundial de 2025, ele apitou 2 partidas, River Plate 0, Monterrey 0, na fase de grupos, e o jogo entre Chelsea e Benfica 4-1 para o Chelsea. Então eu acho que espero não ter problemas com a arbitragem, né? A FIFA tem um critério muito bem estabelecido. Vamos ter regras novas na Copa do Mundo, né, gente? Para que a bola possa ficar mais tempo em jogo, né? A FIFA exige que tenha 65 minutos de bola rolando, gente. No Brasil, para vocês terem uma ideia, a gente tem 40, 45. Quer dizer, o Brasil tem que melhorar muito, né, gente? 65 eu já acho pouco. Você imagina 40, 45 é o que tem no futebol brasileiro, né, Janito?
1: É, o Brasil tem que melhorar em tudo, né, Paca? No Brasil aqui tem um monte de coisa que precisa melhorar. E no futebol, especialmente, que agora é a época do futebol mundial. Tanto é que tem os programas de TV 24 horas por dia, fala o dia inteiro, né? e ninguém sabe o titular do time do Brasil que vai começar amanhã, então tem que melhorar desde o goleiro até o ponto esquerdo, que quer, né? Quer queira, quer não, o brasileiro tem aquela esperança, aquela alegria, pinta a rua, né? E compra bandeira, e compra camisa, para ver se o Brasil vai bem, porque o esporte, né? Quer queira, quer não, é um momento de descontração, especialmente pro brasileiro, que é mais fanático, né, pô? Mas nos Estados Unidos, acho que o pessoal não liga muito, não. Tanto é que a Copa lá, se perguntar para alguém, se sabe, tem Copa.
0: Tá aí. O André Rizek aqui do Sport TV, né? Vamos ver se bate com as suas seleções para ser campeão do mundo. Na opinião do André Rizek, 4 seleções estão à frente das outras, né? França, Espanha, Portugal e Argentina. O Brasil vem depois. Na opinião dele, o Brasil seria aí o quinto, né? Você concorda ou você colocaria outro?

0: os quatro nessa...
1: Ah, não, os meus quatro não são isso aí, né? Só são dois que ele falou. Eu pela ordem, né? Eu acho que França, agora descendo, França, né? Eu colocaria...
0: Bate com a dele.
1: Para valer o que eu falei aquele dia, né? França, Brasil, Portugal e Noruega. Se fosse apostar dinheiro, aliás, tem pouco bolão ainda. Se alguém tiver, manda para mim que eu gosto de bolão. Até agora só estou em dois. Eu ia nesses quatro aí, porque agora se fosse apostar dinheiro, eu ia colocar a Argentina, sim, porque a Argentina promete dar trabalho, né? A Inglaterra, ela só foi campeã lá nos anos, quanto? 64, 68? Eu não sei não se ela tem chance. Espanha, nem que ela seja favorita, eu não vou pôr a Espanha, eu vou nesses quatro aí, porque pela ordem, baixo para cima, então, Noruega, Portugal e Brasil... E França, hoje é dia do português, o Otávio Salles deve estar lá ouvindo. Otávio, vou tentar não falar muito errado hoje. Hoje é dia do português e tem também a seleção de Portugal, né? Porque daqui a pouquinho no horário joga hoje à tarde, é um bom time, promete.
0: O Eric Faria, do Sport TV, diz que a Argentina é o maior enigma da Copa do Mundo. Desde a Copa do Mundo de 2022, a Argentina praticamente se escondeu. A Argentina fez dois ou três jogos importantes, um deles sendo a pancada na gente 4-1 em 2025. A Argentina fez muitos amistosos contra ninguém, enfrentou seleções muito da parte de baixo. Vamos esperar, né, gente? É aquilo que eu falo, gente. A Copa do Mundo, ela é totalmente diferente de eliminatórias, de... O que a gente pode falar? De Copa América. É totalmente diferente, né? A primeira fase, talvez seja aí até uma coisa mais normal, né, Junito? Mas a hora que entrar no mata-mata da Copa do Mundo, na segunda fase, né? Que você entra... Aliás, não é mata-mata, né, gente? É mata, porque é um jogo só. Você joga, ganhou, fica. Perdeu, tá fora. É diferente da Libertadores, que é mata-mata. É um jogo em casa, um jogo fora.
1: A gente tá conversando com o pessoal lá de Extrema, né? Lá em Pouso Alegre. Tem muita gente lá em Extrema. Tem gente que acha que o Brasil não passa a primeira fase, mas tá ruim a previsão do brasileiro. Mas passa da primeira, não tem como. Agora na segunda, que a gente nem sabia de citar 16 avos aí, pensei que era dinheiro... 32 times, daí já vem, como você falou, um mata, né? Se o Brasil pega aí uma, né, uma Noruega, dependendo da posição, um Japão, um Costa do Marfim...
0: O Brasil vai cruzar com Holanda e Japão.
1: Então, aí já periga, viu?
0: Nesse aí, grupo, aí, o Brasil já, vai aí, cruzar com esse grupo.
1: Aí já periga, porque a Holanda já tirou nós, né?
0: Já.
1: E o Japão
0: é nós também já tiramos ela.
1: E o Japão é aquele time que não ganha de ninguém, mas é uma correria danada. De repente a defesa do Brasil que não tá bem, né? Toma um gol e se, eu não. Dali pra frente não sou muito. Eu já fico meio com um pé pra trás, um pé pra frente. Mas vamos torcer, né? Porque se o Brasil ganhar, né? Queira ou não, a gente fica contente.
0: Tá aí. Muita gente pensa de forma negativa, né, gente? É normal. Pessoal, aí tem muita gente que hoje em dia é complicado, né? Mas assim, eu acho que o Brasil não vai fazer feio, né? Não vai fazer feio, não. Eu me preocupo um pouco com a nossa defesa, né? Eu acho uma defesa muito lenta. Nós vamos pegar seleções aí com jogadores muito jovens, rápidos, né? E a gente viu aí que a nossa defesa, por exemplo, é uma defesa já mais, né? O Marquinhos já não é nenhum menino, o Casemiro já, que é o jogador ali encarregado de cobrir a nossa defesa, também já é um jogador já, né, acima dos 30. Os dois laterais nossos são laterais que não são muito rápidos, né? Tanto faz o lateral do Flamengo, como o outro lá, o Douglas, que foi convocado. O Danilo, né, Junito? Agora vai entrar o Danilo também, que é veterano.
1: Então, na lateral, agora...
0: Então, me preocupa a defesa, Junito.
1: Esse machucou o Wesley, né? Esse um que foi convocado, tem um tarde bandes aí. Não sabe nem quem vai ser o lateral do Brasil.
0: Então... E isso me preocupa um pouco, né, gente? Porque a gente vai pegar seleções aí muito rápidas. E a nossa seleção não é uma seleção aí que... Bem, vamos dizer assim, bem já um pouco veterana, né? O São Paulo está tratando a renovação aí do Calleri com prioridade, né? O Calleri quer um contrato até 2028 e cláusula por metas para renovar com São Paulo. Nas tratativas, o atacante pediu um vínculo de duas temporadas até o fim de 2028, com renovação automática por mais um ano em caso de cumprimento das metas esportivas. Sinceramente, gente, eu sei que o São Paulino gosta do Calleri, né? mas

0: Mas é complicado, né, gente? É complicado porque eu não vejo o Calera também marcar tantos gols assim. Mas também o time do São Paulo vira e mexe, tá sempre ali. É, não dá muitas condições para ele marcar gol, né? Não sei se ele também é o grande culpado por não marcar gol, né, Janito?
1: É, o atacante ele tem lá suas, né, dependências, né? Depende que chegue a bola, depende que seja um passe bom, não é aquela bola que passa espirrando. Não só ele, né, como nosso amado e querido Yuri Alberto também, que faz tempo que não faz um gol. O nosso Biazinho, que está sumido. Biazinho, fala aí se você está contente aí com o São Paulo renovar com o Calheri. E o doutor Liel, será que ele está bravo?
0: Doutor Liel nunca está bravo.
1: Não? Não. Ele está tranquilo, né?
0: A Cristiane Oliveira está mandando bom dia aqui para todo mundo da Dinâmica. Bom dia para você também. Bom dia, Rildo. Espero que você esteja bem. Você sumiu. Tá bem, sim, graças a Deus. Sim. Bom dia para você e toda a sua família também, Cristiane. Bom dia lá pro nosso pessoal da Auto Center Borracha de Capricho. Bom dia lá pro Anésio, pra Aline, pro Júnior, para todos os funcionários da Auto Center Borracha de Capricho, nossos parceiros aqui. Bom dia também lá pro pessoal da Adegas Milk Drink, né? Pro Leitinho. Bom dia pro pessoal da Mistura Fácil Casa de Carne, lá junto com a Adega, né? Milk Drink. Bom dia, Leitinho. Bom dia, Gil. Um abraço para vocês. Joanito, os Estados Unidos, né, gente? É isso que eu falo, a FIFA também não está conseguindo controlar os Estados Unidos, né? Os Estados Unidos, que quando foi sediar a Copa, disse que ia deixar todo mundo entrar no país, né? E não é o que está acontecendo, né? Ele já negou aí a entrada do árbitro que ia pitar a Copa do Mundo, né? Que é da Somália. Os Estados Unidos tem problema diplomático com a Somália, não deixou o árbitro entrar no país, né? E ontem ele foi recebido lá na Somália como herói, né? O árbitro da Somália vetado nos Estados Unidos volta como herói para a Somália. Omar Artan, eleito melhor árbitro da África pela CAF em 2025, teve entrada negada nos Estados Unidos. E não é só isso, né, gente? Enquanto no México, todo mundo que chega no México é recebido com música, com festa, nos Estados Unidos o pessoal é recebido lá com muita... Como é que fala? Investigado, é revistado, né? E revistado assim de maneira muito até agressiva, né? Muita gente está reclamando e cobrando o posicionamento, inclusive, da FIFA, porque não foi isso que os Estados Unidos prometeu quando, né, Joanito, foi escolhido para ser uma das sedes aí da Copa do Mundo, né?
1: Isso aí de não deixar o árbitro entrar é um vexame, né? Feiura, né? Fazer uma coisa dessa. Se ele foi recebido de volta no país dele com todas as ondas certinho, né? Tem que apoiar o que é deles, o que é nosso, né? Quando for no caso do Brasil, tem uma situação aí de... Acho que é a Suíça, né? Que andou dizendo lá que na concentração, porta lá, tinha até cobra. Agora você já pensou se fosse no Brasil uma Copa do Mundo e alguma seleção reclamasse que, né, perto da concentração ali nos arredores tinha uma cobra, né? Mas tem muito comentarista grandão, né? Porque tá falando, a gente tá só repassa o caso aqui de se os Estados Unidos não gostam de futebol, então para que quis sediar a Copa, né? Chasse para outro.
0: É, não é nem questão de gostar da Copa, né, Joanito? O problema é os Estados Unidos hoje tem muitos problemas diplomáticos aí com vários países. Eles estão, além de impedir, né, estão jogando. Você imagina como que vai ser quando chegar a seleção do Irã lá, né,
1: gente? Um juiz do apitar a Copa não vai fazer perigo nenhum pro país.
0: Então, entendeu? E outra, mas eles deram garantias que isso não ia acontecer e está acontecendo. Hoje é aniversário do Carlo Ancelotti, né? 67 anos, né? Parabéns para ele, que esse novo ciclo dele como técnico da seleção brasileira possa trazer esse ex aí que ninguém acredita, né? Mas tudo pode acontecer, né, gente?
1: Tudo pode acontecer. Não convidou o senhor aniversário?
0: Não me convocou.
1: O senhor é fã dele?
0: Eu acho ele um dos melhores treinadores do futebol brasileiro. Não sou eu que acho, né, gente? É o currículo dele. Ele é o treinador mais vencedor que temos no mundo hoje. Ele tem mais títulos do que o Guardiola. Ninguém tem mais Champions League do que o Carlo Ancelotti, gente. Então não tem como falar mal de um treinador desse. Ele pode ir mal na Copa do Mundo? Pode. Isso pode acontecer. Mas isso não vai tirar o currículo do Ancelotti, né, gente? Jogos de ontem. China 0, Tailândia 0, Indonésia 1, Moçambique 1, Armênia 1, Moldávia 1, Congo 1, Chile 2, Rússia 3.

0: Trinidad Tobago 0, Arábia Saudita 0, Senegal 0, Hungria 3, Cazaquistão 1, Argentina 3, Islândia 0, com gol do Messi, Iraque 0, Venezuela 2. Na Série B, a Ponte Preta perdeu em casa para variar para o Cuiabá, Janito, e o Náutico também perdeu em casa para o Fortaleza, né? Daqui a pouco a gente vê se o Fortaleza entrou entre os quatro aí. E no amistoso feminino, né, a seleção brasileira ontem perdeu para os Estados Unidos de 1 a 0, Joanito.
1: Um gol contra?
0: O que é?
1: Da seleção brasileira?
0: Não sei, eu não assisti esse jogo não, Joanito.
1: Ah, olha, mas a seleção brasileira tem um prestígio grande, ela fez dois jogos esses dias aí, né? Um no campo do Corinthians e ontem lá em Fortaleza. Cerca de 102 mil pessoas nos dois jogos. Mas o time brasileiro perdeu para os Estados Unidos por 1-0.
0: É, tinha ganho no outro jogo, né? Agora perdeu, né?
1: Tinha que ter o desempate, que no tempo nós jogava bilhar, né? Ganhava duas partidas, o outro ganhava duas, fazia uma nega. Daí quem perdia pagava tudo. Eu dificilmente eu perdi. Eu era bobo jogar bilhar, né?
0: Uma possível escalação da seleção brasileira, vamos ver se pelo menos é que o pessoal tem trazido aqui. Alisson no gol. Danilo ou Ibanez, eu acho que vai de Danilo. Marquinhos e Gabriel Magalhães e Alexandre ou Douglas Santos. Na lateral ele tá em dúvida, né, gente? Aquilo que nós falamos ontem aqui, né? Quem mais? O Casemiro, Bruno Guimarães, Lucas Paquetá, Rafinha, Matheus Cunha e Vinícius Júnior. Esse é uma possível escalação do Brasil aí. Eu não colocaria o Matheus Cunha, né, gente? Eu não começaria com ele, então... Mas essa é uma possível escalação da seleção brasileira aí para estrear já no sábado, Janito.
1: Vamos ver, né? Brasil, Marrocos. Parece que o time do Marrocos faz várias partidas que não perde, né? Vamos aguardar aí. Tem aquela sempre desculpa que jogo de estreia é difícil. Se ganhar de um, tá bom, né?
0: A seleção que o senhor escolheu aí para ser campeã do mundo. A Noruega levou 300 quilos de peixe.
1: Aô,
0: chefes e chefes renomados para a Copa do Mundo para cozinhar lá para o pessoal na Copa do Mundo. Lista de produtos também inclui 116 quilos de queijo marrom.
1: Aí, rapaz.
0: E 6 mil laranjas.
1: Mas então vou para lá, pô. tudo que eu gosto.
0: O senhor tá brincando com os homens ou não?
1: Peixe, né? Que beleza, né? Levou cerveja?
0: Levou queijo, 116 quilos de queijo marrom.
1: Tudo que, de queijo eu gosto.
0: E 6 mil laranjas.
1: Gosto também. Agora, por conta nossa, ela é uma cervejinha, né?
0: É.
1: Aí sim, né?
0: Vai brincando com os homens da Noruega aí, gente. Vai brincando. Vocês estão achando que...
1: Só dá uma aberturazinha aqui, porque então amanhã México e África às 4 horas da tarde, a abertura começa às 2. Às 11 da noite, já fica difícil, né? O segundo jogo da Copa é a Coreia do Sul e a Tchecas. Sexta-feira, às 16 horas, Canadá e Bósnia. E depois, na sequência, 10 horas, Estados Unidos e Paraguai. Para chegar no Brasil, tem Catar e Suíça às 4. Brasil e Marrocos às 7. E sábado ainda tem às 10 da noite, o Haiti e a Escócia. Depois passa para domingo. Domingo, a Áustria e Turquia. Esse aqui é bom. Alemanha e Curaçao, deve ser uma goleada, né? E também tem ainda Holanda, Japão, Costa do Marfim e Equador, depois só na segunda-feira.
0: O Rio parece que mandou uma mensagem aqui, mas não sei onde que ele mandou, que eu não tô achando onde que ele mandou aqui a mensagem dele. Será que ele mandou aqui?
1: Um abraço pro Edmilson. Edmilson, você não fez o bolão da Copa? Manda para nós, eu quero pôr os resultados.
0: Não sonhei, olha que Rildo, achei. Achei meu amigo Rildo aqui. Já mandou a figurinha aqui do Sou Madruga. Sou Madruga com a camisa do São Paulo. Ei, Rildo, só você mesmo, viu? Ele mandou um áudio aqui. Eu vou colocar o áudio aqui do Rildo pra gente acompanhar, né, gente? Vamos colocar o áudio aqui. Deixa eu ver se eu já tô som. Vamos lá.
2: Bom dia, Pipoca, bom dia, Joanito, meus amigos, tudo bem com vocês? Eu estou bem, graças a Deus, bom dia, ouvintes da Dinâmica FM. Olha, eu vou te falar uma coisa, o horário não está batendo, entendeu? Eu não estou conseguindo ir aí, falar com vocês aí na rádio, porque o horário não está batendo, mas em breve eu retornarei, se Deus quiser, viu? Um ótimo dia para vocês, que Deus abençoe, abraço, tchau, tchau.
0: Beleza.

0: Hildo, Hildo, você me deu lá a dica ontem no caminho para chegar lá, tá chique, hein? Pessoal que reformou o Samuel Libânio, né? Muito melhor para ser atendido as pessoas que precisam, né? Eu e o Hildo já tornamos nosso freguês. O Hildo, só ontem não tá bom lá, é o Pozão, né? Que ficou em sexto lugar na Série D e não classificou para a próxima fase. Mas tá bom, Hildo. E o São Paulo? Você não falou nada do São Paulo. São Paulo é por sua conta.
1: Tá aí, um abraço pro nosso amigo Hildo, né? Estamos aqui, né? As portas estão sempre abertas aí pro nosso parceiro, né? Nosso companheiro Hildo, que a gente tá sempre em orações para que dê tudo certo para ele também. E ele possa retornar aqui ao nosso programa o mais breve possível, né, gente? Então, a gente...
0: O Hildo é um vozeirão, quase que estourou o estúdio, né?
1: Ah, o vozeirão do homem ainda tava no mais alto ali ainda, né? Isso aí. Espero, né, gente? Ontem nós tivemos problema aí, parece que o helicóptero dos Estados Unidos foi derrubado lá pelo pessoal do Irã, né? É, espero que essas coisas não interfiram durante a Copa do Mundo, né? É lógico que sempre dá medo, né? A gente também tem que se colocar no lugar do pessoal lá dos Estados Unidos, né, gente? Porque vai que alguém entra com uma bomba aí no jogo aí e acaba matando muitas pessoas, né? Então tem que se tomar assim o cuidado, né? Porque infelizmente são países aí que estão vivendo um momento diferente, um momento de guerra, né? E isso realmente deve trazer preocupações, porque tem gente aí que não tem escrúpulo, né, gente? Pode usar uma Copa do Mundo aí, por exemplo, para mandar um recado diferente pro mundo, né? Uma tragédia dessa acabaria com a Copa do Mundo, né, Janito? Eu acho que uma tragédia dessa acabaria com a Copa do Mundo, né?
0: Preferia não falar de guerra, mas tem só um assunto que ele é diferente, né? Aqui em Itajubá tem um rapaz de 37 anos que resolveu servir o exército, né? Lá onde o país lá está brigando com a Rússia, né? Como é que chama?
1: Ucrânia.
0: Ucrânia. E morreu na guerra, né? Então, para a família desse rapaz que de Itajubá, Minas Gerais, que no nosso sul de Minas, né? 37 anos, foi para lá, né? Resolveu defender a Ucrânia e acabou morrendo, né? Que tristeza para a família do rapaz com apenas 37 anos, não pode nem trazer de volta o corpo, né? Porque não tem como. Mas não quero falar de guerra, não vamos falar de esporte, que o nosso negócio aqui é tentar descontrair um pouquinho o povão, né? Porque já de notícia ruim, todo mundo tá cheio, né?
1: É isso aí, né, gente? A gente só registra, mas prefere não realmente não falar, né? FIFA alega mensagens políticas e pede mudanças na camisa do Haiti. Olha pra você ver. É complicado, né, gente? É complicado. Blatter critica a FIFA por árbitro ser barrado, né? Inacreditável e absurdo. Isso é uma quase que unanimidade no mundo inteiro, né, gente? Ninguém foi favorável ao que os Estados Unidos fez de bloquear o técnico, porque ele é da Somália, onde os Estados Unidos tem problemas diplomáticos, né? Então ali é Copa do Mundo, ele aceitou. E se o árbitro tá ali para apitar, faça a revista que tem que ser feito, tudo bem, né? Se acha que tem que ser feita a revista, que faça, mas proibir ele realmente de exercer a sua função como árbitro, né? Eu acho que aí foram muito mal demais o pessoal lá dos Estados Unidos, né? Então não aceitasse, né? Já que está vivendo um momento de guerra, não colocasse, né? Não colocasse os Estados Unidos aí como sede da Copa do Mundo. E serve também de lição para a FIFA aí também, que ela possa filtrar melhor as suas escolhas para a Copa do Mundo. Países aí que vivem sempre em guerra, né, Janito? Devem se tomar um cuidado de você colocar, né, esses países como sede, porque pode acontecer isso que está acontecendo agora com os Estados Unidos, né, gente? Aquele contraponto, né? O pessoal chega no México, lá é recebido com festa, com música, e chega nos Estados Unidos, parece que está chegando aí para uma guerra, né? Então é complicado, né? É complicado.
0: Você está falando aí o Irã, né? Ele está hospedado no México, né? Porque só vai para os Estados Unidos na hora do jogo, joga e tem que voltar, né? Não sei como que é. Paulinho está falando.
1: Os Estados Unidos não querem que eles fiquem no seu país.

0: país. Mas a FIFA, ela é uma das exigências da FIFA é que a seleção que jogue, ela fique lá para poder descansar às 24 horas. Então vai ser mais um problema aí para a FIFA, porque os Estados Unidos não quer aceitar que o Irã fique no país depois do jogo.
1: A FIFA não fez nada para ajudar o rapaz aí da arbitragem que voltou.
0: Então, sim, é isso que eu estou te falando.
1: Não fez nada, nem defendeu o juiz. Paulinho está perguntando aí, pô, qual o Paulinho na área aí?
0: Ontem não teve esporte? Não, Paulinho. Ontem o Joanito teve que ir para Pouso Alegre e eu tive um probleminha lá no meu serviço. Tinha muita gente, eu não consegui sair, né? Então acabou que eu não consegui vir ontem fazer o programa. Paulinho tá mandando bom dia aqui para mim, Joanito, pro Rildo, né? Para todo mundo. Bom dia para você também, Paulinho, para toda a sua família. Ontem realmente foi um dia complicado, né? Mas hoje já estamos aqui, né, para falar de esporte, para falar da seleção brasileira e trazer aí, né, gente? Assim, eu sempre sou otimista com a seleção brasileira, gente. Sempre, sempre. Então, apesar que esse ano, eu acho que o nosso treinador, se não for bem, é um dos menos culpados, né, gente? O Ancelotti tem um ano, né, gente, na frente da seleção brasileira. Muitos jogadores ali que ele está levando, acredito que mais por orientação de outras pessoas do que escolha dele. Ele, inclusive, já renovou, né, com a seleção brasileira para 2030. Então, aí sim, ele vai pegar um ciclo completo, né, para ele dirigir a seleção brasileira. E acredito, né, que para 2030... muitos jogadores jovens que a gente está vendo aí, se mantiverem, né, essa determinação, Endrick, Estevão, Rayan, né, que esses jogadores aí possam estar também fazendo parte da seleção em 2030, né? Eles têm tudo para estarem em 2030.
1: Não é porque é do Corinthians, né, porque é do Palmeiras que o Bidon, né?
0: Bidon, que é jogador jovem.
1: Daqui 4 anos pode estar na seleção. Este é um que foi do Vasco, que está na Europa, talvez não jogue quase nada.
0: Os goleiros com certeza vai ter renovação, né? Então, os três são veteranos.
1: Os goleiros precisa sair os três, né? Então, isso para o ano que vem. Para o ano que vem, não, para 2030. Falta quanto tempo para a Copa 2030,
0: velho? 4 anos, né? 4 anos e pouquinho.
1: E para 2026?
0: Há um dia, né?
1: One Day in Your Life, você lembra do One Day in Your Life?
0: E amanhã a gente vai sortear aqui o álbum da Copa, né, gente? Como a Copa só começa depois do almoço, amanhã então, pro pessoal aí que gosta, sortearemos aqui o nosso álbum de figurinha, né? O Caio prometeu algumas figurinhas também, mas até agora ele não trouxe, né, gente? Mas o álbum está aqui, amanhã a gente vai sortear, então, todo mundo aqui que participa do nosso programa, né, vai concorrer ao álbum de figurinha da Copa do Mundo. Então,
1: o Caio
0: é amanhã, vestido, gente. Caio... É amanhã que a gente vai sortear esse álbum aqui pra vocês, hein?
1: Caio tá vestido de brasileiro, né? E a Vanessa vestido de cenoura. Cenoura? Cor de cenoura, né? Eu queria mandar um alô aqui pro Canário. Canário que é corintiano, né? Canário escuta nós todo dia, Canário. Canário falou que não toma cerveja, não, Pepe. Só o senhor.
0: Então, gente, seleção é isso aí, gente. Vamos aguardar pra ver, né? Não é a seleção dos sonhos também de ninguém. Acho que todo mundo sabe disso, né? O nosso principal jogador não está bem, que é o Neymar, né, gente? Não chega bem pra Copa do Mundo mais uma vez. Os jogadores que são as estrelas, né? Vinícius Júnior, Rafinha, na seleção brasileira ainda não passaram confiança pra gente, né? São jogadores que jogam demais quando estão com a camisa do Real Madrid, o outro quando está com a camisa do Barcelona, mas quando colocam na camisa da seleção brasileira parece que ela tem um peso maior, né? E esses jogadores não conseguem colocar e jogar da mesma forma que eles jogam nos seus times, né? Mas é isso aí, né, gente? Vamos aguardar pra ver. Nós temos uma defesa aí, por exemplo. Eu acho que o Marquinhos e o Gabriel Magalhães passam confiança, mas nas laterais nossas, jogadores muito, muito fracos. O Alisson, né, que parece que ele vai começar com o Alisson, é um goleiro que ficou aí de 3, 4 meses parado sem jogar futebol. Fez uma partida no Liverpool agora, a última partida.

0: do Liverpool e já foi convocado e vai ser titular. Então, assim, ele tá muito sem muito ritmo de jogo. É, eu, sinceramente, não começaria com nenhum dos goleiros que estão lá, gente. Sinceramente falando pra vocês, eu colocaria o Everton, não colocaria o Alisson e não colocaria o Ederson. Pra vocês terem uma ideia da minha opinião, gente. Eu não vou ficar aqui em cima do muro, né? Eu acho que o Everton hoje, ele está numa condição muito melhor do que o Alisson, né? Porque o Alisson não estava nem jogando. E o Ederson fez um campeonato na Turquia muito fraco, né? É, inclusive, ele foi muito criticado lá pela imprensa turca pelo campeonato que o Ederson fez lá na Turquia. Então, o Everton é um goleiro regular, né? Já foi campeão com a seleção brasileira da medalha de ouro. É um goleiro experiente. Então, desses três que estão lá, eu colocaria o Everton para ser o goleiro titular. Para a próxima Copa, gente, nós temos vários goleiros aí se destacando, né? Temos o Hugo do Corinthians, temos o Carlos Miguel do Palmeiras. Ajuda aí eu a lembrar, Janito.
1: Eu gosto
0: do Tadeu do Goiás, pra mim eu acho um excelente goleiro.
2: Isso não vai nunca, né?
0: Mas é um excelente goleiro.
2: Eu não acompanhei direito no lutar do John, né?
0: Então, o John tem idade pra próxima Copa. Né? Esses John, três que nós estamos falando, gente, praticamente são a última Copa, né? Ederson, Everton e Alisson, eles terminou essa Copa do Mundo, acabou pra eles, né, gente? Ganhando ou não ganhando, acabou pra eles, né? Já estão uma certa idade e com certeza não estarão na próxima Copa, né? Então, vai abrir realmente no gol, né? Essa vaga aí pra vários goleiros mais jovens, né? Para vários goleiros mais... O Everson do Atlético Mineiro é um goleiro que me agrada.
2: Eu poderia ir agora, né?
0: É, então, não. Pra mim estaria aqui, Junito. Pra mim estaria agora, aqui.
2: Porque na próxima também já...
0: O Fábio, não vou falar, né, gente? Que o Fábio, já pra mim, já passou da idade também. Ele é até mais velho que esses três que estão na seleção brasileira, né? Mas, assim, sempre é bom destacar o Fábio, que é um goleiraço, né? Esse goleiro do Cruzeiro agora, o Otávio, que entrou no lugar do Cássio, tá substituindo o Cássio à altura. Não sei nem se o Cássio volta a jogar, porque ele tem jogado muito bem no gol do Cruzeiro. Muito bem mesmo, né? E podem surgir ainda mais goleiros, né, Janita? A gente não sabe,
2: muito,
0: né?
2: Tem muito.
0: São 4 anos aí. O goleiro que tiver 20 anos hoje, gente, na Copa do Mundo ele vai ter 24, né, Janita?
2: São Paulo, por exemplo, Grêmio, Inter, né? O Grêmio, o Inter tá ruim de goleiro. São Paulo tem que, daqui 4 anos, né, achar um goleiro à altura do São Paulo, né? Que pode pintar e que a gente não sabe de onde pode vir.
0: O Gabriel Brazão do Santos me agrada.
2: Mas o Veloso falou que não é bom, né? Perdeu uma graça.
0: Eu não vou pautar o programa nosso aqui pela opinião do Veloso.
2: O goleiro
0: do
2: Brasil,
0: minha opinião é que eu vejo o futebol.
2: O goleiro do Brasil hoje, né? Você no caso, hoje é o dia do português. Você não confia nos três. Eu também e um monte de gente. Então, como é que faz?
0: Dos três que eu mais confio lá é o Everton, gente. Pra você ter uma ideia. Dos três, tanto que eu falava aqui, gente, eu não tiraria o Everton do gol do Palmeiras. O Carlos Miguel ia ser reserva do Everton até o Everton, você entendeu? Porque o Everton, ele sai jogando, ele é um jogador ambidestro, ele chuta com as duas pernas, né? É um bom goleiro, é um goleiro regular, tranquilo e experiente. Dos três que estão lá pra mim, eu ia de Everton, né? Aí você fala assim pra mim, mas se você levaria os outros goleiros? Eu levaria. Esse negócio de experiência pra mim, gente, eu não entro nessa. Entendeu? O Pelé foi campeão do mundo com 17 anos. Pelé. Não é Pelé o Pelé. O problema é que puseram o Pelé pra jogar. Se você põe um garoto pra jogar lá, ele vai jogar também, gente. Ele vai jogar. O Hendrick, por exemplo, pra mim, na seleção brasileira, ele já fez mais que o Vinícius Júnior, Janito. Daqui a pouco ele tem mais gol que o Vinícius Júnior, com poucos jogos.
2: Eu não fui bem na minha previsão, né? Porque eu vinha falando, pra mim, o titular absoluto é o Marquinhos, e o Marquinhos falhou feio no jogo contra o Egito. Mas
0: isso é normal, falhar é normal.
2: Eu vinha falando, o outro titular seria o Estevão, né? E vai. Mas eu vou chutando aqui que, pra mim, se bobear aí o futebol do, né? Lógico, o Vinícius Júnior tem milhões e milhões de fãs, e o Rafinha. Pra mim tem um Luiz Henrique aí, um Hendrick, se bobear, quem vai fazer sucesso serão esses dois aí, pô.
0: Se deixarem jogar, né?
2: Se deixar jogar.
0: Se deixar jogar, é isso que eu falo. Porque

0: O que que o Matheus Cunha fez a mais do que o Hendrick até agora? Que põe de titular e não põe o Hendrick.
1: E esse lateral que vem vindo agora?
0: Tá mais lateral, tudo bem. Você não tem outro, né,
1: Júlio? Como é que convocou ele, vai por outro.

0: Ederson também que chama, vai ser Ederson da Silva, ele vai ser chamado assim, né? Porque já tem o Ederson goleiro. Ele é volante, ele não é lateral. Então é, sei lá, né, gente?
1: Mandar um alô pro meu amigo Luiz Antônio, flamenguista, Luiz Augusto, corintiano, né? Oswaldo Balque, palmeirense, Toninho Rodrigues, palmeirense, Valdir Pioli, palmeirense, é o Palmeiras, tá maior aqui, viu?
0: Já começou os brasileiros. O árbitro da partida do Brasil, o Vintig, já foi detido por suspeita de envolvimento com tráfico de drogas, armas e prostituição em maio de 2020. A operação policial aconteceu em Bijelina, na Bósnia. No momento da abordagem, o árbitro estava em uma propriedade rural, acompanhado de 26 homens e 9 mulheres. Após a condução à delegacia, Vintic prestou depoimento, não foi acusado formalmente e acabou inocentado após as investigações. Até isso eles vão buscar, né, gente? Felipe Melo diz que a Argentina não está à frente do Brasil antes da Copa do Mundo. Com todo o respeito, hoje eu não coloco a Argentina à frente do Brasil. Não vejo a Argentina melhor do que o Brasil. A Copa tá aí, gente. Aí nós vamos ver quem tá acima e quem tá abaixo. Motivo para a negociação com o Vitor Sá ter travado é um possível interesse do Vasco. São Paulo não deve entrar em leilão, pois entende que já chegou ao seu máximo com o atual proposta. É isso aí, né, gente? Cada um faz aquilo que acha que deve, né? Eles já tinham até falado que o Vitor Sá já tinha acertado com o São Paulo, né, gente? Mas parece que não é assim, não, né? Tá aí. Manchete chegando aqui, né, gente? Corinthians volta a atrasar salário de jogadores e comissão técnica. Diretoria trabalha para regularizar pendências e o quanto antes. O Botafogo, gente, ontem recebeu o seu 7º transfer ban. Até quando esse time vai receber transfer ban, né? Então, assim, não tem aí uma hora que vai cair para segunda divisão, vai perder ponto, porque tá demais,
1: né? Transfer ban, né? Que significa proibido fazer transferência bancária, mais ou menos isso. Seria o nosso caso aqui, né, Pipo? Quando nós estamos no SPC, né? Não sei se você já foi para o SPC, mas quando no SPC a gente vai comprar um par de bota, né? Tem que comprar em 10 vezes sem juros, ainda precisa de financiador ainda.
0: O Stabler, né, presidente do Corinthians, ele vai ser ouvido, né, gente? No caso da empresa de segurança, né? O Ministério Público incluiu o Stabler como investigado, hein, gente? Então, mais um presidente do Corinthians aí, enrolado aí e metido nesse tipo de coisas aí, que daqui a pouco já tem 2 pedidos de impeachment em cima do Stabler, né, gente? Então, vamos esperar pra ver, né?
1: O senhor foi punido. O senhor foi falar mais do Corinthians, deu tosse no senhor.
0: Vice pede licença do cargo em meio ao escândalo de sumiço de materiais. Então é vice-presidente do Corinthians pedindo licença, saindo, abandonando o barco. É a farra do boi, né, gente?
1: Bom dia, Ditão, lá no bairro, ali no...
0: O Maguila tá ali só mandando abraço. Você passa o esporte, a pergunta pra ele, ele vem com um abraço pro Maguila. O senhor é aluno do Maguila.
1: Nós não depende do ouvinte?
0: O senhor é o...
1: Eu não conhecia o Maguila, pô, mas até que eu torcia pra ele, viu? O Ditão é lá perto do Parque das Nações, esqueci o nome do lugar que ele mora lá. O Ditão é corintiano, primo do Pelézinho, que é palmeirense.
0: E os conselheiros que foram expulsos do Corinthians são aqueles conselheiros, gente, que invadiram. Lembra quando teve aquela invasão? E eles entraram lá e não queriam deixar o presidente sentar na cadeira dele, com o Osmar Stapes ficou sentado lá, eles queriam tirar na marra. Então eles foram expulsos, né, por causa dessa invasão na sala da presidência, a Maria Ângela, o Paulo Juricic e Ronaldo Fernandes Tomé foram condenados por participar da tentativa de recolocar o Augusto de Melo na marra lá. É isso, gente, atitudes vão ter consequência. Os conselheiros do Corinthians, gente, estão tomando atitude, né? Agora cabe também ao Ministério Público dar sequência para ver se o Corinthians recupera esse dinheiro também que foi roubado dos cofres aí do Corinthians, né? Eu acho isso justo, né? Mas aí também já não cabe aos conselheiros, né? Os conselheiros, cabe a eles expulsarem aqueles que estão fazendo coisas erradas lá, né? O Santos demonstrou interesse no Arboleda.

0: da Joanita. Então o Arboleda aí pode aparecer aí no Santos, né? O São Paulo tá em negociação aí. No São Paulo ele não joga mais, né, gente? O São Paulo tá tentando também não perder de tudo aí. E se ele ficar com o Arboleda lá, ele tem que pagar o salário do Arboleda. Ele pondo o Arboleda pra jogar, ou não colocando o Arboleda pra jogar, ele tem que pagar o Arboleda. E o salário do Arboleda não é um salário baixo, né?
1: Meus amados, querido torcedor do Santos, hein? Arboleda.
0: Parabéns. Ué, Janito, o Arboleda, se ele não fizer as trapeiras dele, que é esse negócio, esse sumiço que ele dá, ele como jogador, ele não é um dos piores, né? Eu acho que ele chegaria no Santos e assumiria a titularidade. Ele é titular de São Paulo e seria titular no Santos também, na minha opinião.
1: O time do Santos merece os melhores, né?
0: É, tá, mas assim, o Arboleda não é um mau jogador, Janito. Ele não é, me parece não ser boa pessoa, né? Que ele é meio atrapalhado da cabeça.
1: Você troca ele pelo Gustavo Gomes?
0: Não, aí não.
1: Pelo Barbosa?
0: Mas pelo zagueiro do Santos eu troco.
1: Quem que é o zagueiro do Santos?
0: Então, o senhor nem sabe.
1: Não, tem um bom lá.
0: Então, mas o senhor nem sabe.
1: O Veríssimo.
0: O senhor sabe o zagueiro do Palmeiras, eu não sabe. Então.
1: Ué, porque o do senhor é mais famoso.
0: E o parceiro do Veríssimo?
1: O meu? Do meu?
0: É, não, do Lucas
1: Gustavo Veríssimo. Gustavo Henrique e não sei o quê.
0: Vai lá, nem do Corinthians o senhor não sabe?
1: Paulista, como é que chama?
0: Então, o senhor não sabe nem o zagueiro do seu time.
1: O nosso é bom.
0: O senhor só sabe do Palmeiras.
1: O Gustavo Henrique, só para falar da Corinthians, foi eleito pro torcedor do Corinthians o melhor jogador do ano no Corinthians, pela torcida do Corinthians. Teve nota 7. E os outros lá, teve um que teve nota 0,6. Aí ele lascou, hein?
0: E eu colocaria o Arboleda, por exemplo, se for contratado, com o Lucas Veríssimo lá, hein? Daria uma boa zaga. O problema é essas fugidas que ele dá, que ele sai, some, não volta mais, né, gente? Esse é o grande problema do Arboleda, né? Se ele faz isso... O meu medo é esse, gente. Se você faz isso com o São Paulo, você pode fazer com o Santos também. Quem garante que ele não vai chegar no Santos e não vai fazer a mesma trapeira? Esse é o meu medo, né? Mas que o Arboleda, ele é um bom jogador, pra mim não tem a menor dúvida. Por exemplo, ele não seria... No Palmeiras ele não jogaria, mas seria um bom reserva.
1: Por isso você quer mandar pros outros, né?
0: Não, ele pra mim seria um bom reserva.
1: Tem mais alguma coisa pra nós falar? Ontem ganhei aqui no programa do Caio. O que que foi?
0: Sei.
1: Cristiano de Oliveira que tá falando aí. Ganhou no sorteio.
0: Ontem ela deve ter ganho alguma coisa no programa do Caia.
1: Pausa para meditação. Ah, Paco, nas novas leis, quais são as principais da Copa? Que a gente vai poder notar, a gente vai ver.
0: Ah, gente, são várias, né? Mas essas mesmo de...
1: O
0: goleiro não poder fazer cera, né?
1: Isso aí passa enrolado, ninguém vê.
0: Ah, vai ver, o árbitro sei vai... Nós vamos ver muito, gente, porque o goleiro que fizer cera vai para o escanteio.
1: Mas quem vai contar os 10 segundos? 8,
0: o juiz, véio, tem árbitro?
1: Não, não dá nada. Se mudar, tipo assim, fez cera, né? Cartão amarelo, sai fora. Acho que tem isso aí agora.
0: O jogador que sair vai ter que ficar 2 segundos.
1: Isso aí pode ser, mas
0: vai ter que ficar 2 minutos lá fora.
1: O goleiro vai enrolar do mesmo jeito.
0: O jogador que sai, por exemplo, fazendo cera, vai ficar lá de fora.
1: O senhor não comentou. Hilton Pereira Sampaio apita o jogo, tá todo mundo falando.
0: Eu falei já. Primeiro eu falei assim, ó, você vai apitar com a camisa do Flamengo por baixo. Pra mim, um dos piores goleiros do Brasil, ué.
1: O que tem a ver?
0: É um dos piores juízes do futebol brasileiro.
1: México contra o...
0: Não sei como que ele tá na FIFA. Por falar em árbitro, já que o senhor falou, o chefe da arbitragem, onde foi mandado embora?
1: Quem?
0: O chefe da arbitragem do Brasil. E quem assume é o Merahit.
1: Nossa.
0: É, já mandaram Sintra embora, né? E ontem mesmo já colocaram o Sandro Merahit, será aí o chefe da arbitragem do futebol brasileiro a partir de ontem. A partir de ontem, o Sandro Merahit, então, será aí o encarregado, o chefe que vai... vamos começar a cobrar agora o Sandro Merahit, Janito.
1: Faltando 39 dias para acabar a Copa. Mas nem começou ainda.
0: Não adianta mudar o chefe da arbitragem, sendo que os árbitros serão os mesmos?
1: Não adianta trocar a panela se o cozinheiro não for bom, né, Paco?
0: Concorda? Então, não sei se ele vai... Aí, ó. Novo chefe da CBF, né? CBF anuncia Sandro Meirahit como novo chefe da

0: Sessão de arbitragem, ex-árbitro, ele substitui ao Rodrigo Sintra, que vinha ocupando o cargo, né? Tomara que ele possa. Os cariocas, né? Os cariocas, a imprensa carioca não gostou muito da colocação do Sandro Meirahit, não. Mas eu acho que.
1: Ele é da onde, pô?
0: Ele era da arbitragem paulista, né, Jânio?
1: Ele era carioca, da arbitragem paulista.
0: A imprensa carioca não gosta. A imprensa carioca não gosta dos times de São Paulo, né? Porque é cada um na sua, né?
1: É, então.
0: É, aí, ó, demissão da CBF. CBF acaba de demitir o Rodrigo Sintra, presidente da comissão de arbitragem. Sandro Meirahit deve ser o substituto. Então, deve não. Já é, né, gente? Porque ele já foi, inclusive, anunciado ontem como novo chefe da arbitragem. No Palmeiras, o Vitor Roque é um dos únicos jogadores aí que não estão de férias, né, gente? E o Palmeiras fez um cronograma para ele, ele segue lá treinando, né? E para ver se volta assim que acabar a Copa do Mundo e começar a fase, né? A fase do segundo turno aí do Campeonato Brasileiro, a fase de mata-mata da Libertadores, a Copa do Brasil também, que vai começar aí uma nova fase, né, gente? Agora de mata-mata também. Então o Palmeiras tá tentando aproveitar esse período, né? E colocando aí esses jogadores, principalmente o Vitor Roque, né? Que é o único, último jogador, talvez, que esteja no departamento médico, né? O Piquerez já está lá na Copa do Mundo, deve voltar a jogar agora na Copa do Mundo. Então, vamos ver aí. E torcer, né, gente? Para que ninguém se machuque na Copa do Mundo, que é uma coisa quase que impossível, né? Sempre vamos ter contusões aí, porque o futebol, né, gente? Ele é um esporte de choque, né? Vamos partir, Juninho?
1: É, tá meio na hora, né? Pra quem tá pegando o ônibus, o terminou de almoçar, já marcando aí meio-dia, né?
0: 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Um abraço lá pro Anésio, pro Júnior, pra Aline. Deus abençoe a quarta-feira de vocês. Também mandar um bom dia lá pro nosso outro colaborador, né? O da Adegas Milk Drink, né? Que é nosso parceiro. Ontem eu estive lá. O Leitinho tava sorridente, tá contente, né? Que Deus te abençoe você. E o Gil também aí no açougue. 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

0: 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Um abraço e amanhã tem mais, Regina. 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Vamos embora, Jonito?
1: Então, para o senhor que gosta, Carvão Bueno vai narrar o jogo do Brasil na SBT ao vivo. O senhor não vai perder, né?
0: Tá aí. Eu prefiro não assistir com o Galvão Bueno, então dificilmente estarei lá no Galvão Bueno.
1: Bom dia para todos, né? Bom final de dia, boa tarde, até a próxima, se Deus quiser, né? E marque aí, faltam 25 horas para começar o primeiro jogo da Copa.
0: O Caio tá mandando a Cristiane vir buscar aqui o que ela ganhou, né? E ela tá falando aqui que adora o Caio. Ei, Caio, nós também adoramos você, viu, Caio? Só brincando, vamos lá.
1: O Caio que hoje tá vestido de menino do Brasil, né? Tudo de amarelo, azul. Eu não tava de verde. Bom dia a todos, um abraço, ô Caio. Até mais, né?
0: Abraço aqui pro Joanito. Feliz em saber que os exames dele ontem deu tudo certo, olá, né? Que Deus continue abençoando ele. E também o nosso outro parceiro, Rildo, né? Que a gente espera também que em breve possamos receber mais essa outra excelente notícia, né? E que ele possa voltar aqui também fazer parte do nosso programa, né? Então, um abraço lá pro Rildo, pro Maurício, um abraço aqui pro pessoal da Dinâmica, né? Pra Vanessa, pro Joanito, pro Caio, pro Hugo, né? Deus abençoe a quarta-feira de vocês. E Deus abençoe todo mundo aí que nos acompanhou através da Rádio Dinâmica. Bom dia especial também para todo mundo que nos acompanhou através da live de Jacutinga, de fora de Jacutinga. Fiquem com Deus, gente, e até amanhã, hein?
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3: Meio-dia e 6.

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4: Meio-dia e 9.
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1: 12:15.
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1: 12:46.
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5: Meio-dia e

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4: 1 hora.
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2: É quarta-feira, dia mais lindo. Microfonia tá no ar. Tem a Pan te fazendo companhia para esse programa bomba. Vamos começar.
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1: Muito bem, senhoras e senhores, chegando aqui na Dinâmica FM.
2: 105.9, tá na Dinâmica?
1: Tá legal.
2: Yeah, gente, simbora, um beijão pra você de Jacutinga, de toda a região. Bora, isso. Bora começar a microfonia?
1: Bora, tem o nosso WhatsApp pra você interagir, é o 35 3185 0145.
2: Agora, se você é bem ligado nas redes sociais, aproveita e segue a gente, tá? Facebook, Dinâmica FM Jacutinga, e no Instagram, @ Dinâmica FM. Lembrando que Dinâmica é com Y, tá?
1: Começando na sua tarde.
2: Bora.
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2: Ai, ai, gente, essa

Semana sem o Luigeira, tá? Demos uma folguinha pro Luigi, tá? De volta semana que vem com certeza, mas a gente vai se fazendo companhia comigo a partir de agora nessa linha bem gostosa. E a gente já começa com Ed Sheeran, Overpass Graffiti.

0: Sintonia. Zé Neto Cristiano, seu polícia. Célio Svim também, Zé Rodolfo com Ana Castela. Olha que a gente tá só começando microfonia, que depois do intervalo traz fofoca, traz mais músicas, o seu pedido. Vamos, Jusinhos.
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4: 1:17.
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8: Muito mais, o seu microfone é chegando por aqui. Agora é hora de focar na fofoca.
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8: Gente, se tem uma vivente que dá assunto, e geralmente pelas compras astronômicas, é ela, né? Mayra Cardi, que voltou aos holofotes, inclusive ironizando críticas porque ela comprou um carro, gente, luxuoso, de R$800 mil. Aham. O veículo escolhido pelo casal é um modelo elétrico, né? E segundo a própria influenciadora, seria o único disponível no Brasil neste momento. Aí o que que acontece? Por que que a galera acaba de hater em cima dela, né? Porque ela faz questão de esmiuçar algumas coisas que... Não. Vai mudar minha vida? Não. Vai mudar tudo? Também não, pois é. Dias antes de confirmar a compra, ela já havia mostrado o veículo enquanto avaliava se ia fechar o negócio ou não. Brincou com o design externo do automóvel, comparou o modelo a uma bacia, uma banheira, afirmando que o grande diferencial estava justamente no conforto interno. Mas, gente, ela não tem uma família grande? Então pronto, né?
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1: Dua Lipa com Train on Season. Já já tem Yuri Gustavo. Aliás, a galera pediu aqui pra mim no WhatsApp, já vou achar a mensagem, já já tô de volta.
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3: 1:34.

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7: Vamos que vamos, muito mais sucessos parando por aqui, gente. É hora da gente curtir Yuri e Gustavo, Silhueta. Essa aqui é especialmente pro Maico ligado com a gente.
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9: Essa é a bruta aí.

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1: Maroon 5 e Julia Michaels, Help Me Out. Eita, que já tem as derradeiras de hoje, já tem mais fofoca também, que a gente se segura, né?
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6: Bora nessa edição de quarta-feira, é hora de curtir mais do nosso Foca na Fofoca.
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6: Vocês se lembram do Sai de Baixo? Não sei a galera de agora, né? Até porque, assim, eu gostava muito do Sai de Baixo na época que ele passava. Mas depois, quando eu fui reassistir, aí eu já não achava tanta graça. Mas o que veio à tona recentemente, gente, foi o que o diretor Daniel Filho revelou. Ele falou que havia uma crise nos bastidores do Sai de Baixo entre a Cláudia Jimenez e o Miguel Falabella. Pois é, você acredita? Eu não acreditava, gente. Aliás, dizem que o Miguel Falabella é uma pessoa difícil de se conviver, né? Mas a Cláudia Jimenez, até então, achava bem de boa. Enfim. Olha só o que que aconteceu. A Cláudia até então teria ficado abalada com a relação que ela tinha com o Falabella, que ela ficou chocada, porque havia um problema de verdade. O Miguel tinha uma intimidade total com a Cláudia, dizia coisas que só a Cláudia, que o Miguel dizia. E ele falou assim, que ele não vai repetir profundamente, mas algumas coisas eram bem violentas. E uma dessas falas, sabe quando eu acho que a gente perde a mão da intimidade que tem? Ele acabou magoando a Jimenez. Que situação, hein?
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0: Mais música por aqui.
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0: Luan Santana, olho marrom. Tô indo, gente, mas amanhã tô de volta, já espero você. Beijo grande e te espero nesta quinta, no mesmo horário, aqui na Melhor.
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5: 2:03.
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8: O friozinho chegou. E agora eu vou te dar 3 dicas para você passar por essa estação com a pele linda. Vamos lá. Capricha na hidratação. A hidratação, ela tem que vir desde o banho. Então, troque o seu sabonete por um óleo de banho. Isso vai fazer toda a diferença. Logo após o banho, ao invés de secar a pele arrastando a toalha, faça pequenas batidinhas. 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E com isso ela vai ficar mais ressecada, reativa e até propensa a lesões. 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
3: É quarta-feira, 10 de junho, comigo, Pan Giacomini, o resumo da sua novela preferida. Em A Nobreza do Amor, Virginia fica impressionada ao saber que Sebastião contratou Garrapato para seu serviço. Fortunato se preocupa com pouco reforço policial enviado a Barro Preto a fim de proteger a cidade. Virginia inventa uma desculpa para conseguir dinheiro com Diógenes. Margarete parte com Farage e Kenny sofre com as atrocidades de Jandal. Ele promete trazer a Lica de volta a Batanga. Belmira se preocupa com a segurança de Carrapato. Salma desabafa com Lúcia Lica, que decide aceitar seu casamento com Fuad para proteger a saúde da mãe. Sebastião acerta o serviço com Carrapato. E Ninho tenta beijar Lúcia Lica. Ela procura Tonho. Já, coração acelerado.
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6: 2 e 6.

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4: Hoje na novela das sete, Nayane finge estar junto a João Raul em sua festa e o cantor se incomoda. Eduarda sofre com seus sentimentos por Leandro. Palhares e Sinara ficam juntos. Ronei se declara para Zilá e afirma que não vai perdê-la. Janete ajuda Laurzinho. Malvina agrada Genor e Laurinha aprova. Valmir garante a Laura que sabe se cuidar. Rosinha pede demissão para João Raul e passa a trabalhar com a agrada Eduarda. Ronei decide que Eduarda viajará só com Leandro a fim de poupar agrado, que está com o pé machucado. Cláudio comenta com João Raul sua preocupação com Valmir. Orientado por Ronei, João Raul convida Nayane para morar na mansão. Já já a novela das nove.
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1: 2:41.
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4: Hoje em Quem Ama Cuida, Adriana e Pilar discutem. Pedro sugere Kleber que se afaste do caso de Adriana. Dora teme que o caso de Adriana distancie Ademir de Pedro. Ela e Otoniel se preocupam com o estado de saúde de Elisa. Edivaldo acusa Dinah pela prisão de Adriana. Ela sofre ouvir a decisão do juiz de manter sua prisão preventiva. Pedro promete a Adriana não

0: Desistir. Pilar se sente vitoriosa. Pedro descobre que o juiz manteve a Adriana presa e é amigo de Ademir. Adriana chega desolada ao presídio feminino. Amanhã, muito mais no Resumo de Novelas. Até lá.
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4: 2h45.

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3: Olá, quarta-feira, 10 de junho. Sabe com quem a gente comemora aniversário hoje? Mila Cristi, atriz e apresentadora brasileira, formada em balé clássico, moderno e sapateado. Com apenas 10 anos, foi campeã estadual paulista de ginástica olímpica pelo Clube Pinheiros. Estreou na TV em 79 no Roberto Carlos Especial interpretando Garoto, enquanto cantor fazia o papel de Charlie Chaplin. Como modelo, fez fotos para a revista Capricho, além de ser capa da Boa Forma, manequim criativa, entre outras, realizando inúmeras campanhas publicitárias, tais como Fio Kitashi, Pepsi, Colgate, C&A, Goldier, Molico, Carefree, Heidi e Sabonete Lux. Aos 15 anos, trabalhou e residiu no Japão. Parabéns, Mila Cristi. Parabéns pra você.
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0: 3 e 5.
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1: 3:16.
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4: Olá, quarta-feira, 10 de junho. Sabe com quem a gente comemora aniversário hoje? Mila Cristi, atriz e apresentadora brasileira, formada em balé clássico, moderno e sapateado. Com apenas 10 anos, foi campeã estadual paulista de ginástica olímpica pelo Clube Pinheiros. Estreou na TV em 79 no Roberto Carlos Especial, interpretando Garoto, enquanto cantor fazia o papel de Charlie Chaplin. Como modelo, fez fotos para a revista Capricho, além de ser capa da Boa Forma, manequim criativa, entre outras, realizando inúmeras campanhas publicitárias, tais como Fio Kitashi, Pepsi, Colgate, C&A, Goldier, Molico, Carefree, High e Sabonete Lux. Aos 15 anos, trabalhou e residiu no Japão. Parabéns, Mila Cristi. Parabéns pra

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5: 3:20.

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5: Nessa quarta comemoramos com Laerte Coutinho, o cartunista, chargista e roteirista, um dos mais famosos da área do Brasil. Ao longo da carreira colaborou para diversas publicações, incluindo Pasquim, Veja, Isto É, Folha de São Paulo e o Estado de São Paulo. Entre obras literárias publicadas, criou tiras com personagens marcantes e populares na imprensa, como Overman, Os Piratas do Tietê, Suriá e Muriel Hugo. Formou na década de 80 com Angeli e Glauco o grupo Los Três Amigos, que mais tarde seria crescido de Adão e Turros Garay. Foi roteirista de diversos programas de humor na Globo, como TV Pirata e O Sai de Baixo, além da infantil TV Colosso. Parabéns, Laerte Coutinho. Parabéns pra você.
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7: 3:35.

0: E aí, deixou ela?
1: Deixei, foi quieto.
2: Na Dinâmica FM, a hora certa. 6h47.

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3: O friozinho chegou e agora eu vou te dar 3 dicas para você passar por essa estação com a pele linda. 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
7: Fala que fala, meu povo. É quarta-feira, dia 10 de junho. Estamos vivendo aí a Semana dos Namorados. Aqui na rádio a gente já tá no clima, né? Você sabe, trazendo um sucesso pra você, umas músicas mais românticas. E você vem participar com a gente também. Eu sou Paty Comini, nessa hora sou sua companhia.

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2: Armandinho, amor, vem cá. Se é sucesso daqui, com certeza. Depois do intervalo, com muito mais pra você.
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4: 4:17.
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7: Diz aí, Nayara, que pediu pra gente a boiadeira, o som de Ana Castela. Bora curtir o Rodeio Texas.

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2: Fica com pausa. Eita, que essa menina tudo de bom, né? Super parceiraça, olha. Estourou aí na época da Covid. Um talento sem igual. Que bom que você ouviu aqui na rádio também.
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3: 4:33.

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3: Muito mais música chegando pra você. Hora da gente curtir Coldplay com BTS.

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2: Jonas Blue com Don't Wake Me Up. Já tem grupo Menos é Mais, tem suplementos pra você.
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3: 4h51.
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7: Antena Mix. Eu tô de volta trazendo mais pedidos pra você. Fala, Jefferson, ligadinho comigo. Pediu esse som, já vai curtir agora. Grupo Menos é Mais com Simone Mendes. Pedro Pecado.

0: Simone Mendes.
1: Esqueça tudo, pagode de qualidade.
0: Que coisa linda, hein?
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2: Sid McRae com Greedy. Inari Ezeia, nossa Antena Mix de hoje. Amanhã eu tô de volta, lógico, no mesmo horário. Desde grande, já te espero, hein?
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5: 5 e 7.
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0: Quarta-feira, 10 de junho, chegando de mansinho na maior animação, a Máquina do Tempo aqui na sua rádio. How do you do? Rock set pra começar.
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1: Do lado de cá, Shima Hoots, The Passenger com Iggy Pop e Rogue Set com How Do You Do.
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4: 5:23.
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5: Use the way you are? É o Bruno Mars, é o Bruno Márcio. Aqui não vale a pena ouvir de novo.
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5: Lançada em 2010 como single de estreia do seu primeiro disco, Do Whoops e Hooligans, Just the Way You Are foi o meteoro que apresentou

Bruno Mars ao mundo como artista solo. A música não apenas alcançou o primeiro lugar na Billboard Hot 100 por 4 semanas consecutivas, mas também se tornou uma das músicas digitais mais vendidas de todos os tempos, transformando o jovem havaiano em um superastro instantâneo. E vale a pena ouvir de novo.

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1: Edu Ribeiro e o recado me namora. Chegando o dia dos namorados, vai fazer o quê? Namorar, beijar, trocar presentes, ó que top. Tears for Fears com Break It Down Again. Bruno Mars, Just the Way You Are, não vale a pena ouvir de novo.
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4: 5:38.

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3: Maná, lábios compartidos.

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1: Faz parte do meu show, Chuchu. Cazuza, The Cranberries, Dreams. Essa aqui é irresistível. Tem que aumentar o volume, principalmente se você tá aí no seu carro dando aquela carona aqui pra Máquina do Tempo. Maná, lábios divididos? Não, é compartidos.
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4: 5:53.

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8: A música tá de volta, agora tem boy bands dos anos 2000, On Direction, não vale a pena ouvir de novo.
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11: Lançada em 2011 como single de estreia do disco Up All Night, What Makes You Beautiful não foi apenas uma música, foi o estopim de uma das maiores ondas de histeria coletiva da história da música pop moderna. A música catapultou o quinteto britânico-irlandês On Direction, formado no reality show The X Factor, ao estrelato global, ressuscitando o fenômeno das boy bands para a geração dos anos 2010. Embora seja uma música puramente pop chiclete, a introdução dessa música traz um riff de guitarra cativante que foi diretamente inspirado por um clássico do rock dos anos

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1: Quero te encontrar. Chuchu, Kid Abelha, Wiz Khalifa, Carly Pucci com See You Again, On Direction. Não vale a pena ouvir de novo e acabou? Obrigado pela atenção. Amanhã tem mais.
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5: 6:07.
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4: 6:23.

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1: 6:32.
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1: 6:34.

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1: 6:43.
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0: trabalho do Conselho de Desenvolvimento Econômico Social Sustentável no último semestre.
1: O conselhão é formado por representantes dos setores empresarial, sociedade civil e membros do governo.
0: Pacto contra o feminicídio, mudança na escala de trabalho e transição ecológica estiveram entre os temas.
1: Você vai ouvir também investimento em pesquisa e inovação.
0: A gente conversa hoje com Luiz Antônio Elias, presidente da FINEP, a financiadora de estudos e projetos do governo do Brasil.
1: Ele vai falar do papel estratégico que a criação de novas tecnologias tem para o desenvolvimento do país e no posicionamento internacional do Brasil.
0: Hoje, na apresentação da Voz do Brasil, eu, Mariana Jungmann e Luciano Seixas.
1: E acompanhe a gente ao vivo, acesse radiogov.ebc.com.br ou o canal Gov na sua TV aberta.
0: Pacto contra o feminicídio, mapa do caminho para a transição ecológica, mudanças na escala semanal dos trabalhadores brasileiros.
1: Temas que foram tratados hoje na reunião do Conselho de Desenvolvimento Econômico Social Sustentável, o Conselhão.
0: O órgão consultivo reúne autoridades, pesquisadores, empresários, representantes de federações e de organizações da sociedade civil.
1: E eles apresentaram ao presidente Lula o resultado do trabalho ao longo do último semestre.
2: Da soberania nacional ao protagonismo global. Este foi o tema do encontro do Conselho de Desenvolvimento Econômico, Social e Sustentável, o Conselhão, que discutiu temas como o enfrentamento ao feminicídio, segurança pública, desenvolvimento sustentável e economia. O presidente Lula agradeceu o trabalho dos cerca de 200 conselheiros e reforçou a importância deles em temas que impactam em todo o país.
3: Eu queria agradecer a dedicação de cada mulher, de cada homem que assumiram a responsabilidade de participar desse conselho, de preparar propostas para ajudar o governo a fazer coisas diferentes, a fazer coisas apresentadas pela sociedade civil.
2: No tema de combate à violência contra a mulher, foi apresentado um balanço dos primeiros 4 meses do Pacto contra o Feminicídio, assinado pelos poderes Executivo, Legislativo e Judiciário. A primeira-dama, Janja Lula da Silva, destacou os resultados.
4: O tempo médio para análise das medidas protetivas de urgência caiu de 16 dias para cerca de 3 dias. Isso está acontecendo até com o mínimo de 2 horas a gente tem medida protetiva sendo emitida. E mais da metade das decisões, 53, já são proferidas no mesmo dia. Isso é o que importa. E a gente precisa falar muito sobre isso. As mulheres precisam ter essa informação.
2: Na área da economia, o ministro da Fazenda, Dario Durigan, ressaltou os avanços. Ele afirmou que o Brasil tem demonstrado estabilidade econômica, além de crescimento acima da expectativa, e defendeu o fim da escala 6x1, que aguarda a aprovação no Senado, como passo importante no combate às desigualdades.
5: Quem hoje já está na escala 5x2 é quem ganha mais, é quem teve tempo e muitas vezes oportunidade familiar de estudar por mais tempo. E quem está na escala 6x1 são os trabalhadores mais mal remunerados, trabalhadores negros, mulheres. Portanto, é um tema de desigualdade do mundo do trabalho encarar o tema da 6x1.
2: Durante o evento, foram destacadas várias políticas públicas recentes, que partiram de recomendações do Conselhão, como o programa Acredita, o Pacto pela Igualdade Racial e a Lei do Mercado de Carbono. Na área de meio ambiente, o conselheiro Matheus Silva, que é coordenador do Conselho Nacional das Populações Extrativistas e membro mais jovem do Conselhão, apresentou os resultados e disse que é preciso continuar avançando.
6: Sabemos reconhecer os nossos avanços, mas também sabemos que precisamos avançar muito mais, especialmente nessa terra e a crédito com o PRONAF, ainda muito distante dos nossos territórios, porque fortalecer a Amazônia é fortalecer o Brasil.
2: O Conselhão é um fórum consultivo que reúne centenas de representantes da sociedade civil, empresários, acadêmicos e movimentos sociais para debater e propor políticas públicas e estratégias de desenvolvimento para o país. Ele foi retomado em 2023 e está em sua 7ª plenária. Reportagem Luciana Colares de Holanda.
0: Recursos para o meio ambiente, criação de novas áreas de proteção ambiental e uma nova iniciativa para a recuperação da Caatinga brasileira.
1: São algumas das medidas anunciadas pelo governo do Brasil nas comemorações pelo Dia Mundial do Meio Ambiente, celebrado em 5 de junho.
0: A repórter Gabriela Noronha acompanhou e traz os detalhes.
7: Recuperação da vegetação nativa aliada à valorização das comunidades tradicionais da Caatinga. Isso é o que propõe o novo programa Recaatingar. A iniciativa do Ministério do Meio Ambiente e Mudança do Clima foi lançada nesta quarta-feira e conta com um aporte inicial de R$ 60 milhões do Banco Nacional de Desenvolvimento Econômico e Social e do Banco do Nordeste. Dentre as ações previstas está o enfrentamento da desertificação no bioma, que está presente em 10 estados e ocupa 11% do território nacional. Outras ações de preservação da Caatinga também fazem parte da Lei da Política Nacional para a Recuperação do Bioma, sancionada nesta quarta-feira pelo presidente Lula, durante a cerimônia em alusão ao Dia Mundial do Meio Ambiente. O presidente lembrou que a sociedade brasileira está mais consciente

0: para a proteção ambiental.
1: Houve uma evolução daqueles que defendem os quilombos, daqueles que defendem a remarcação da terra indígena. Houve uma evolução dos empresários que sabem que hoje eles pagarão com preço muito caro se eles não respeitarem regras mínimas de defesa da questão ambiental. E é uma evolução. Aprender a ser capitalistas civilizados e não capitalistas destruidores da nossa floresta.
0: O pacote de medidas anunciado nesta quarta-feira também incluiu recursos para a Agenda Ambiental Brasileira. São 2 bilhões de reais para investimentos na bacia do Rio Doce, importante região hidrográfica do Sudeste brasileiro e fundamental para o abastecimento, economia e biodiversidade dos estados de Minas Gerais e Espírito Santo. Além disso, 834 milhões de reais do Fundo Clima serão investidos em projetos de restauração da vegetação nativa. Segundo o ministro do Meio Ambiente, Mudança do Clima, João Paulo Capobianco, o objetivo das novas medidas inclui não apenas a conservação do meio ambiente, mas também o fortalecimento da economia nas regiões afetadas.
2: Proteger o meio ambiente não é olhar apenas para as próximas gerações, é cuidar das condições de vida das populações brasileiras no presente.
0: Já o Fundo Amazônia, mecanismo financeiro de captação de doações internacionais para preservação e combate ao desmatamento na Amazônia, recebeu a doação de 270 milhões de reais do Reino Unido. E o número de doadores vem aumentando, como detalhou a diretora socioambiental do BNDES, Tereza Campelo.
3: Passamos, assim, nesse seu mandato, presidente, de 2 doadores para 9 doadores, mostrando que o Brasil tem compromisso com essa agenda para ajudar a salvar o planeta.
0: No campo da conservação ambiental, foram assinados atos que ampliam os parques nacionais da Serra das Confusões e de 7 cidades no Piauí e criam o Parque Nacional do Tanaru, em Rondônia, e a área de proteção ambiental do Paleocanal do Rio Tocantins, no Pará. Reportagem Gabriela Noronha.
4: Talvez você ainda não conheça a FINEP, empresa financiadora de estudos e projetos.
5: Ela é ligada ao Ministério da Ciência, Tecnologia e Inovação e tem o papel de transformar o potencial científico e tecnológico brasileiro em projetos de inovação.
4: E essa inovação científica vai se converter depois em novos produtos, serviços, medicamentos, tecnologias que você usa no seu dia a dia.
5: Hoje nós conversamos com o presidente da FINEP, Luiz Antônio Elias, para saber mais sobre esse trabalho e sobre o novo momento da empresa, com o apoio de projetos de maior complexidade. Boa noite, presidente.
6: Boa noite, agradeço o convite. É muito importante para a FINEP estar aqui presente e apresentar os projetos que nós estamos fazendo nesse imenso Brasil.
5: Então, vamos justamente começar explicando melhor para o nosso ouvinte, para quem não conhece, que tipo de projetos a FINEP financia, qual que é o papel da empresa nesse desenvolvimento tecnológico do país.
6: A FINEP se consolida nessas últimas 5 décadas. Ela foi fundada em 1967. Como a instituição mais importante no fomento à infraestrutura científica, portanto, aos laboratórios, à geração do conhecimento, à capacidade de desenvolvimento tecnológico, portanto, às startups, às ICTs, e à capacidade de inovação no Brasil, oferecer crédito às empresas para que elas possam impulsionar as suas cadeias de valor e aumentar o valor agregado dos seus produtos. Mas ainda no momento de um risco geopolítico intenso, ou seja, nós vivemos um momento muito difuso a nível internacional. A ideia do multilateralismo se esgota e a percepção de que as políticas industriais devem estar cada vez mais retomadas. A FINEP também exerce o papel central na retomada da política industrial no Brasil.
4: Bem, para isso, a empresa recebeu um aporte de 3 bilhões e meio de reais para o financiamento de novos projetos, né? De onde vieram esses recursos e quais são as prioridades?
6: Os recursos de 3,5 bilhões, na verdade, eles advêm para a capitalização da FINEP. A FINEP, na verdade, esse ano deverá receber 17,7 bilhões de reais do FNDCT. O FNDCT, criado em 1969, é o maior fundo de desenvolvimento da América Latina para a área científica e para a área tecnológica e de inovação. Esse ano é um ano histórico, são 17,7. Além disso, nós teremos acesso, por determinação do presidente Lula, que colocou esta agenda na centralidade do processo de desenvolvimento brasileiro, mais 25 bilhões de reais para o crédito. Subentende que a FINEP deverá estar operando em processos de crédito direto e nas operações indiretas, mais na infraestrutura científica, quase 40 bilhões de reais esse ano.
5: Agora, o senhor mencionou na sua primeira resposta

0: todo o contexto geopolítico que a gente vem vivendo, e existe um posicionamento estratégico da FINEP quando a gente fala da inserção internacional do Brasil, né? Porque a empresa acaba ajudando aí a definir onde o país vai apostar em desenvolver as suas pesquisas, seu desenvolvimento. Quais são essas áreas? Qual é a escolha estratégica nesse momento para o desenvolvimento de inovação no Brasil?
1: Nós estamos muito condicionados àquilo que se chama da Nova Indústria Brasil. No processo de reconstrução e transformação com o presidente Lula, nós entendemos que era necessário construir, por missões, uma nova estrutura industrial, baseada em capacidade científica, orientando a parte de inovação para a agroindústria, para a defesa, para a transformação digital, para a descarbonização, para perceber a mobilidade urbana. É necessário que a gente dê mais qualidade de vida à população e saneamento, e olhar também a base de infraestrutura para toda a parte de genética, ou seja, bioinsumos e biotecnologia. Isso acompanha a fronteira do conhecimento no mundo, que cada vez mais, pela emergência climática ou pelo olhar da introdução da inteligência artificial e pela robótica avançada, precisa ser alterado. Um dado importante para os ouvintes: 60% da pauta de exportação hoje brasileira ainda se condiciona a recursos naturais. Nós temos que ser protagonistas. Se queremos ser protagonistas, temos que cada vez mais incentivar a capacidade científica e olhar a fronteira do conhecimento, agregando valor ao produto nacional.
2: Presidente, a partir do desenvolvimento dessas novas tecnologias, nesses setores, como fazer, como converter isso em desenvolvimento na melhora da vida das pessoas?
1: Isso melhora porque nós estamos apoiando projetos na área de vacinas, por exemplo. Nós estamos apoiando projetos na área de bioinsumos, que é necessário para a questão de alimentos. Nós estamos apoiando projetos na área de fertilizantes. Estamos apoiando projetos relacionados à descarbonização. Portanto, isso, como o presidente Lula colocou muito claramente, nós estamos num momento de estabilidade e precisamos avançar em áreas que são estratégicas para o conhecimento brasileiro. Temos uma matriz energética extremamente limpa. Aproveitar isso nessa transição energética no mundo é colocar o Brasil naquilo que eu chamei no protagonismo social e no protagonismo internacional.
0: Pois é, e a FINEP vem recebendo mais recursos ao longo dos últimos anos, e isso também se converteu em projetos de maior complexidade que vêm sendo apoiados por
1: Com
0: ela, né?
1: certeza, com certeza. A subvenção econômica que lançamos recentemente são 3,3 bilhões de reais na gestão da ministra Luciana Santos, são em áreas justamente que são o núcleo duro do conhecimento, para que a gente possa fazer a diferença. Em quê? Na agroindústria, na mobilidade. E uma questão importante: olhamos o social na agricultura familiar e na diferença, ou seja, nas assimetrias territoriais que a gente precisa corrigir, olhando a dimensão do Brasil, que é continental. Portanto, na subvenção econômica, tem uma proposta de 300 milhões de reais para o Norte, Nordeste e Centro-Oeste impulsionar suas cadeias locais.
2: E como é que a FINEP atua em diferentes regiões do país para diminuir essa desigualdade?
1: Ela atua, na verdade, nesses segmentos que eu acabei de mencionar e percebendo também o local. Mais ainda, ela atua de forma vertical na estruturação de políticas com as fundações de amparo à pesquisa, nos programas que nós chamamos de Centelha e Tecnova, olhando o empreendedorismo local, olhando as startups locais, olhando as ICTs locais. Também impulsiona pela via do que eu chamei da infraestrutura, com as universidades. O hub do conhecimento está nas universidades. É preciso que a gente cada vez mais impulsione laboratórios de conhecimento que gerem capacidade e resultado para a sociedade brasileira.
0: Toda uma cadeia, né,
1: Toda uma
0: presidente?
1: cadeia.
0: Muito bem, nós conversamos com Luiz Antônio Elias, presidente da FINEP, a financiadora de estudos e projetos do governo federal. Muito obrigada pela sua entrevista à Voz do Brasil.
1: Eu que agradeço essa oportunidade para a FINEP e para o momento tão importante que essa instituição está vivendo hoje.
2: O novo PAC, Programa de Aceleração do Crescimento, já executou 90% dos recursos previstos até 2026.
0: São obras, programas e planos de governo que estão com andamento adiantado.
2: O programa prioriza as regiões mais vulneráveis do país e com menos acesso a serviços públicos.
3: Estradas, moradias, escolas, hospitais, obras de saneamento, energia e mobilidade urbana. Os investimentos em infraestrutura avançam em todo o país. Já foram executados praticamente 90% dos recursos previstos para o novo PAC até o final deste ano, o que corresponde a 1 trilhão e 200 bilhões de reais. Quase 11 mil empreendimentos contratados já foram concluídos. Entregas que ajudam a gerar emprego e renda no país, de acordo com Roberto Nami Garibe Filho, secretário especial do Programa de Aceleração do Crescimento.
4: Nós estamos batendo um recorde esse ano de investimento em infraestrutura. Isso fez sentir tanto no, na menor taxa de desemprego da história, que atingimos 5,4, se você pegar os 12 anos, e temos também a maior massa salarial. Nesses dados, você consegue

0: consegue ver a presença do PAC, porque ele tem um efeito multiplicador sobre a economia bastante forte e isso impacta na vida cotidiana das pessoas.
1: Na área de habitação, por exemplo, foram entregues quase 2 milhões de moradias por meio do programa Minha Casa Minha Vida até março deste ano. Na educação, foram criados 111 institutos federais e 100 mil escolas em todo o país passaram a contar com rede Wi-Fi. Na área de concessões, foram realizados 57 leilões federais de rodovias, ferrovias, portos e aeroportos em 3 anos. O novo PAC também investe em obras de prevenção de desastres e adaptação às mudanças climáticas, para aumentar a proteção da população, como explica o secretário Roberto Nami Garibe Filho.
0: Nós estamos investindo quase 16 bilhões em prevenção ao risco. O nosso investimento, ele é distribuído, né, levando em consideração quanto cada cidade está, de alguma forma, suscetível a esse tipo de risco, tanto de alagamento como de encosta.
1: Roberto Nami ressaltou ainda os investimentos em mobilidade urbana. São quase 16 bilhões de reais destinados à renovação de frota, com a entrega de veículos menos poluentes e mais confortáveis para a população. Lançado em 2023, o novo PAC foi estruturado em torno da industrialização, da transição ecológica e da redução das desigualdades sociais e regionais. O programa estabelece critérios de seleção que priorizam regiões com menor índice de desenvolvimento humano, maior déficit de serviços públicos e menor capacidade fiscal. Reportagem Pablo Mundim.
2: Uma nova terapia desenvolvida por pesquisadores brasileiros pode mudar o cenário dos tratamentos de cânceres hematológicos, como os linfomas.
3: Segundo os resultados preliminares divulgados hoje, a terapia CAR-T-Cell tem quase 90% de eficácia, com redução ou desaparecimento dos tumores.
2: O estudo contou com 100 milhões de reais do governo federal e já foi aplicado em 25 pacientes do Sistema Único de Saúde.
3: O ministro da Saúde, Alexandre Padilha, acompanhou a divulgação em São Paulo e comemorou os resultados.
4: Nós recebemos aqui os resultados preliminares, são muito animadores, mais de 87% de resultado positivo de pacientes que já tinham passado por outras formas de tratamento, tanto quimioterapia, radioterapia, transplante, e que vem agora no CAR-T-Cell uma esperança nesse tratamento.
2: Mais 81 pacientes vão receber o tratamento até o fim do ano.
3: A expectativa é que, com a confirmação dos resultados e o registro sanitário da Agência Nacional de Vigilância Sanitária, a terapia passe a ser oferecida em todo o território nacional.
2: A partir da semana que vem, o contribuinte que quiser regularizar débitos com a União vai precisar de níveis maiores de segurança ao usar a conta gov.br.
3: A mudança acontece a partir do dia 15 de junho, quando passará a ser exigido os níveis prata ou ouro no aplicativo ou site.
2: Saiba como elevar a segurança da sua conta gov.br na reportagem de Márcia Fernandes.
5: Na Procuradoria-Geral da Fazenda Nacional, é possível consultar dívidas com a União, negociar e parcelar débitos, emitir guias de pagamento e certidões de regularidade fiscal. A partir de 15 de junho, pessoas físicas só poderão acessar o portal Regularize da Procuradoria utilizando contas gov.br com nível prata ou ouro. Usuários com conta bronze serão alertados sobre a necessidade de elevar o nível de segurança. E depois do dia 15, se mantiverem a conta bronze, terão acesso bloqueado. A coordenadora nacional de atendimento da Procuradoria-Geral da Fazenda Nacional, Raquel de Carvalho, explica que a medida busca aumentar a segurança de quem procura o órgão.
6: Essa medida foi uma medida de segurança para a proteção dos dados do cidadão e das transações que ele realiza dentro do portal.
5: A conta gov.br funciona como uma identidade digital. Ela dá acesso a mais de 4.600 serviços federais. Atualmente, existem 176 milhões de contas ativas no gov.br. Mais de 118 milhões já estão nos níveis prata e ouro, mais seguros. O nível bronze tem segurança básica, com autenticação apenas pelo CPF e senha cadastrada. Raquel de Carvalho, da Procuradoria, explica como aumentar o nível de segurança e mudar a conta gov.br para prata ou ouro.
6: Ele pode fazer isso por meio da autenticação bancária, ou então ele pode fazer um reconhecimento facial. Muito simples o procedimento. Ele pode fazer sem sair de casa.
5: Para regularizar a situação de dívidas com a União, acesse o site regularize.com.br.

0: pgfn.gov.br. Reportagem Márcia Fernandes.
1: O Pix, sistema de pagamento instantâneo criado pelo Banco Central, que já virou queridinho dos brasileiros, será reconhecido como marca de alto renome.
2: A principal característica desse reconhecimento é a proteção da marca em todos os ramos da atividade econômica.
1: Isso impede que qualquer outra empresa utilize o mesmo nome ou termo semelhante, mesmo que seja para vender um produto ou serviço diferente do original.
2: Trata-se da primeira marca vinculada ao governo federal a contar com o reconhecimento pelo INPI, Instituto Nacional de Propriedade Industrial.
1: E atenção, estudantes que ainda não fizeram a inscrição para participar do Exame Nacional do Ensino Médio.
2: O prazo está terminando, vai só até sexta-feira, dia 12.
1: Alunos de escolas públicas e beneficiários do PEDMEIA contam com a inscrição pré-preenchida esse ano. Mas ainda assim precisam entrar na página do participante e confirmar a participação.
2: Lembrando que as provas estão marcadas para os dias 8 e 15 de novembro desse ano.
1: A taxa de inscrição é de R$ 85,00 e pode ser paga até 17 de junho.
2: E essas foram as notícias do Governo do Brasil.
1: Uma realização da Secretaria de Comunicação Social da Presidência da República.
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1: Fique agora com o Minuto do TCU. Em seguida, as notícias do Poder Judiciário e do Congresso Nacional. Boa noite.
2: Boa noite para você e até amanhã.
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4: Minuto do TCU.
5: O Tribunal de Contas da União analisou as contas do presidente da República referentes ao exercício de 2025. Durante a sessão de hoje, o relator do processo, ministro Benjamin Zimler, apresentou a conclusão da avaliação técnica que verifica se os recursos do governo federal foram aplicados corretamente.
6: O Tribunal de Contas da União é de parecer que as contas atinentes ao exercício de 2025, de responsabilidade do excelentíssimo senhor presidente da República, Luiz Inácio Lula da Silva, estão em condições de serem aprovadas pelo Congresso Nacional com ressalvas.
5: Segundo a análise, as contas estão de acordo com os princípios constitucionais e legais. Apesar disso, o documento apresenta, além das ressalvas, alertas ao governo federal. Saiba mais em tcu.gov.br.
4: 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Você vai ouvir agora notícias do Poder Judiciário.
7: STF começa a julgar recursos contra a responsabilidade de redes sociais.
8: TSE aprova nova política de segurança da informação.
7: STJ define que pena por crime cometido sob livramento condicional começa após o fim do benefício.
8: Boa noite, eu sou o Arthur Filho.
7: E eu sou Walter Lima.
8: O plenário do Supremo Tribunal Federal começa a analisar recursos contra a tese do julgamento do Marco Civil da Internet.
7: O julgamento vai continuar na sessão de amanhã. Marta Ferreira.
9: O ministro Dias Toffoli começou o voto explicando que a tese fixada pela Corte deve ser analisada a partir de uma posição institucional do Supremo Tribunal Federal e não considerando os votos individuais dos ministros. Sobre a questão da responsabilidade solidária, ele esclareceu que após a notificação, a responsabilidade do provedor de aplicações por omissão injustificada deve ser tratada como solidária. Já sobre o ponto da tese fixada pelo Supremo, que trata dos crimes contra a honra, Toffoli propôs um ajuste para substituir a expressão crime contra a honra por violação à honra por crime ou ilícito civil. O ministro vai continuar o voto na sessão plenária de amanhã.
8: Tribunal Superior Eleitoral aprova nova política de segurança da informação.
7: A ideia é reforçar a proteção dos sistemas eleitorais, das urnas eletrônicas e dos dados da Justiça Eleitoral. Estevam Furtado.
10: A medida reúne regras de segurança cibernética em todo o país e já começa a valer após a publicação da resolução. Entre as mudanças estão a adoção de procedimentos padronizados para gestão de riscos, proteção de dados, controle de acesso, monitoramento de vulnerabilidades e resposta a ataques cibernéticos. A política também prevê uso seguro de tecnologias como inteligência artificial e computação.

0: em nuvem.
1: A pena por crime cometido durante o livramento condicional só começa a ser cumprida no dia seguinte ao fim desse benefício.
2: O entendimento é do Superior Tribunal de Justiça. Fátima Uchoa.
3: A tese definida pela terceira sessão deve ser observada por juízes e tribunais de todo o país. Um preso cometeu novo crime durante o livramento condicional e mesmo sem revogar o benefício, o Tribunal de Justiça do Rio de Janeiro contabilizou simultaneamente como pena cumprida o período entre a prisão preventiva e o fim do livramento condicional. Mas o STJ considerou não ser possível contar o mesmo período de prisão em duas execuções penais diferentes. Segundo o relator ministro Sebastião Reis Júnior, o STJ entende que se o livramento condicional não foi suspenso ou revogado até o fim do período de prova, a nova execução penal só deve começar no dia seguinte ao fim do benefício.
1: A Justiça do Trabalho Itinerante chega a este mês no Oiapoque, no Amapá.
2: Uma variedade de serviços de graça para a população. Marla Lacerda.
4: Todo mundo que mora nas aldeias de Manga e Espírito Santo, no estado do Amapá, pode aproveitar. Essa é a oportunidade para quem precisa colocar em dia a documentação jurídica, receber orientações sobre problemas trabalhistas e previdenciários, emitir documentos e até mesmo receber atendimento fisioterapêutico e psicológico. Informações sobre serviços, locais e datas no site do TST.
1: Ministério Público Federal solicita que a União defina regras para garantir acessibilidade em sites públicos e privados.
2: A obrigação prevista na Lei Brasileira de Inclusão há mais de 10 anos ainda não é cumprida devido à falta de regulamentação. Vanessa Pereira.
5: Em agosto de 2025, o MPF expediu recomendação para que as diretrizes de acessibilidade digital fossem finalmente definidas. Mas passados mais de 9 meses, os pedidos do órgão não foram acatados. Agora, na ação, o MPF pede que o governo federal regulamente em até 2 meses o artigo 63 da Lei Brasileira de Inclusão, que torna obrigatória a acessibilidade na internet, e apresente em até 4 meses um plano de transição para adaptar os sites.
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1: A você, uma boa noite.
2: E até amanhã.
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8: Eu sou Paula Groba.
9: E eu sou Humberto Pinheiro.
8: E estes são os destaques de hoje do Jornal do Senado, que começa agora.
9: Aprovada a proposta que permite renegociação de dívidas rurais.
8: PEC que dá ampla autonomia ao Banco Central segue para o plenário.
9: Senado aprova piso de R$ 13.600 para médicos e dentistas. Proposta vai à Câmara.
8: Boa noite.
9: Boa noite.
8: O Senado aprovou a proposta que cria uma linha de financiamento com recursos do Fundo Social do Pré-Sal para a renegociação de dívidas de produtores rurais. O texto, vindo da Câmara dos Deputados, previa inicialmente que os recursos desse fundo deveriam beneficiar os produtores rurais prejudicados por calamidades públicas.
9: No Senado, o relator senador Renan Calheiros, do MDB de Alagoas, alterou a proposta para ampliar os casos em que os produtores podem ser beneficiados. A senadora Tereza Cristina, do Progressistas de Mato Grosso, defendeu a busca do entendimento com a equipe do governo antes da votação. Mas, diante da falta de acordo, a votação foi mantida pelo presidente Davi Alcolumbre. A votação em plenário foi simbólica e a proposta retorna à Câmara dos Deputados, já que foi alterada no Senado.
8: E agentes de saúde e de combate às endemias, profissionais que atuam em comunidades urbanas, rurais e indígenas, podem ganhar o direito a uma aposentadoria diferenciada. Uma proposta aprovada pela Comissão de Constituição e Justiça prevê o benefício para quem comprovar 25 anos de contribuição e de exercício da atividade, com idade mínima de 57 anos para mulheres e 60 para homens.
9: O texto também estabelece regras de transição e prevê apoio financeiro da União para ajudar estados e municípios a

0: custear a medida. A PEC segue agora para o plenário com pedido de tramitação especial. Repórter Bruno Lourenço.
1: A proposta de emenda à Constituição diz que esses profissionais poderão se aposentar com idade mínima de 57 anos para mulheres e 60 anos para homens, desde que comprovem 25 anos de contribuição e de efetivo exercício na atividade. O senador Irajá, do PSD do Tocantins, destacou o papel indispensável desses profissionais na ponta da saúde, especialmente nas comunidades mais carentes.
2: Um reconhecimento, um trabalho histórico dedicado por toda uma vida a essas pessoas que são brasileiros e brasileiras, que são, como eu costumo dizer, o SUS do Brasil de carne e osso. Eles são sim o SUS de carne e osso no Brasil e que nos representam em todos os lares brasileiros.
1: A proposta também cria regras de transição para quem já está na atividade. Além disso, considera a carreira como essencial e exclusiva de Estado, proibindo a contratação terceirizada ou temporária, salvo em casos de emergência em saúde pública. Para evitar o sufoco nas contas dos municípios e estados, a proposta determina que a União prestará assistência financeira complementar para compensar o aumento das despesas decorrentes das novas aposentadorias.
3: Ontem, o presidente do Senado, Davi Alcolumbre, alertou em plenário para a dificuldade de avançar com propostas que criam pisos salariais e novas despesas obrigatórias. Segundo ele, mais de 30 projetos em tramitação tratam de remuneração ou jornada de trabalho de diferentes categorias profissionais.
0: Davi Alcolumbre afirmou que reconhece a importância das reivindicações, mas defende que o impacto nas contas públicas precisa ser avaliado com cautela. O senador argumentou que a aprovação de um piso pode gerar pressão para a votação de outras propostas semelhantes e questionou se a União, os estados e os municípios teriam condições de absorver esses custos.
4: No ano de eleição, isso aqui é muito complexo. Porque o que botar para votar isso aqui, todo mundo vai votar sim, por conta da eleição, e vai ter que arrumar 10 Brasil para pagar. E aí fica sendo eu o culpado que não quer dar um piso para o médico. O piso para o médico que salva a vida das pessoas no pronto atendimento. O piso para o enfermeiro. Meu Deus, bora dar. Mas o Brasil comporta isso? O Brasil vai resistir? As finanças públicas vão resistir? Na marcha dos prefeitos eles solicitaram que não votasse, porque o orçamento do Brasil não cabe.
3: Profissionais responsáveis pela confecção e adaptação de próteses e órteses ortopédicas podem passar a ter atividade regulamentada em todo o país.
0: O plenário do Senado aprovou o projeto que define as atribuições e estabelece os requisitos de formação para o exercício da profissão. Repórter Douglas Castilho.
5: O projeto voltou à análise a pedido da senadora Mara Gabrilli, do PSD de São Paulo, e define que protesistas e ortesistas são todos aqueles especialistas que profissionalmente tomam as medidas e confeccionam próteses, mas também aqueles que confeccionam palmilhas e calçados ortopédicos, mesmo que em oficina própria. Para além disso, há a exigência de que os profissionais participem de atualizações constantes a respeito das melhores práticas e modelos disponíveis. A senadora ressaltou os efeitos práticos da aprovação do projeto.
6: A gente está falando da regulamentação de uma profissão que vai mudar o destino do nosso país, que hoje demora 5 anos para entregar uma cadeira de rodas, entregar uma prótese, uma órtese, porque a gente não tem a regulamentação dessa profissão.
5: O processo de capacitação dos especialistas deverá ocorrer em escolas e cursos de educação técnica de nível médio e conteúdo multiprofissional de áreas como psicologia, biomecânica, fisioterapia e anatomia. O texto garante o ofício aos que estão no mercado há pelo menos 5 anos, comprovando curso de atualização. O projeto vai à sanção presidencial.
3: E avançou no Senado a proposta que cria a Universidade Federal do Esporte.
0: Aprovado pela Comissão de Esporte, o projeto prevê uma instituição voltada à formação acadêmica e à pesquisa no setor. O texto segue agora para votação no plenário. Repórter Rodrigo Rezende.
7: Com sede em Brasília, a Universidade Federal do Esporte, UFSport, terá por objetivo promover o ensino, a pesquisa, a extensão e a inovação no campo da ciência esportiva. Também terá foco na formação e aperfeiçoamento de gestores da área e preocupação na inclusão de pessoas com deficiência. A senadora Leila Barros, do PDT do Distrito Federal, relatora da proposta, ressalta que essa é uma demanda antiga dos profissionais da área e que a expectativa é que a instituição auxilie na obtenção de bons resultados pelos atletas brasileiros.
8: A Universidade de Esporte já era uma demanda do setor, né? A gente tem um potencial

0: enorme. Então, a gente sentia falta nesse setor, na área da ciência, da inovação, um espaço, um local em que a gente pudesse fazer essas atualizações e rapidamente chegar ao setor esportivo brasileiro.
1: Os recursos financeiros para a implantação e manutenção da UFSport virão do Orçamento Geral da União, mas com a possibilidade de auxílios e subvenções por entidades públicas e particulares. Também poderão ser feitos convênios para obtenção de recursos com instituições internacionais. Os cargos técnicos e docentes serão preenchidos por concurso público.
2: A Comissão de Constituição e Justiça aprovou a proposta que garante orçamento próprio e autonomia operacional ao Banco Central.
3: A PEC segue para o plenário, mas a liderança do governo pediu que a votação seja adiada por algumas semanas. As informações com o repórter Bruno Lourenço.
4: A proposta de emenda à Constituição aprovada na Comissão de Constituição e Justiça transforma o Banco Central de autarquia para entidade pública de natureza especial, com autonomia técnica, administrativa, orçamentária e financeira. Retira o Banco Central de vinculação a ministério ou a qualquer órgão ou sistema da administração pública e de tutela ou subordinação hierárquica. O relator, senador Plínio Valério, do PSDB do Amazonas, chegou a fazer um apelo para que a PEC, há mais de 2 anos sendo discutida, fosse votada.
5: O Banco Central precisa, essa autonomia, ela fortalece não só o sistema financeiro brasileiro, traz segurança, traz muita segurança para todos nós, cidadãos comuns.
4: O líder do governo, senador Jacques Wagner, do PT da Bahia, manifestou algumas discordâncias em relação ao texto, mas disse que não criaria obstáculo para a votação na CCJ.
6: Eu só estou dizendo que eu preciso responder ao meu ministro da Fazenda, que seja uma semana, 2 semanas, porque ele construiu um texto, eu apresentei na forma de emenda, Vossa Excelência rejeitou.
4: Por se tratar de emenda à Constituição, a proposta ainda precisa passar por 2 turnos de votação no plenário, onde terá que receber a aprovação de 49 dos 81 senadores.
2: E o Senado aprovou a indicação do ministro do Superior Tribunal de Justiça, Benedito Gonçalves, para o cargo de Corregedor Nacional de Justiça até 2028. Entre as atribuições do corregedor estão a apuração de denúncias e reclamações disciplinares contra magistrados e a fiscalização de atividades do Judiciário.
3: Com edição de Paula Groba e trabalhos técnicos de Eliseu Caires, o Jornal do Senado fica por aqui. Acompanhe agora as notícias da Câmara dos Deputados. Boa noite.
2: Boa noite e até amanhã.
7: 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Comissão da Câmara aprova a redução da maioridade penal para 16 anos.
8: O plenário ratifica acordos comerciais com Singapura e nações europeias.
7: Parlamentares lançam agenda com pautas prioritárias para as mulheres.
8: Boa noite. Congresso Nacional apresenta a agenda legislativa Mulheres do Brasil. O repórter Luiz Cláudio Canuto acompanhou o evento e tem mais informações.
9: A criação de cotas femininas em vagas no Poder Legislativo é uma das prioridades apresentadas por deputadas e senadoras para este ano. O projeto faz parte da agenda legislativa Mulheres do Brasil, que foi lançada em sessão solene do Congresso Nacional nesta quarta-feira. A agenda destaca leis já aprovadas e que precisam de apoio para implementação e também projetos que estão sendo analisados na Câmara e no Senado, considerados mais relevantes para desenvolvimento de ações com impacto na vida da mulher na sociedade. A mudança que cria cotas de 20% para mulheres nos legislativos federal, estaduais e municipais está no projeto que institui um novo Código Eleitoral no Brasil e consolida leis e resoluções do Tribunal Superior Eleitoral em um único texto para simplificar as normas eleitorais e processuais do país. A coordenadora dos Direitos da Mulher na Câmara, deputada Jaque Rocha, do PT do Espírito Santo, afirma que apenas por meio da elaboração de leis, do aperfeiçoamento das políticas públicas e da fiscalização das ações do Estado, ocorre o aumento das oportunidades para os brasileiros.
10: A democracia só se fortalece quando mais mulheres participam da vida pública e têm as suas vozes representadas nas instituições. Mas a presença não se resume a números ou a estatísticas, porque quando uma mulher ocupa a política, não é apenas uma cadeira que se preenche, é a democracia que se amplia.
9: A deputada Tabata Amaral, do PSB de São Paulo, é coordenadora do Eixo de Atuação Partidária e Processos Eleitorais do Observatório Nacional da Mulher na Política, da Câmara dos Deputados, e destacou

0: ou como conquistas recentes, o aumento da licença paternidade a partir do ano que vem. Ela também lembrou a lei da distribuição de absorventes em farmácias populares e a lei que estabelece a referência em escolas das mulheres importantes na história do Brasil. Também se referiu à lei que cria cotas para a presença de mulheres em conselhos de empresas públicas e mistas.
1: A gente precisa ter nesses conselhos pelo menos um terço de mulheres. E dentro desse um terço, um terço reservado para mulheres negras e para mulheres com deficiência. Como a senadora Dorinha trouxe, não dá para travar a luta por igualdade sem olhar para as mulheres negras, sem olhar para as mulheres com deficiência. Então, essa é uma grande vitória que nós tivemos.
0: A agenda legislativa do Grupo Mulheres do Brasil foi elaborada pela Secretaria da Mulher numa parceria entre deputadas e senadoras. A agenda legislativa apresentada neste ano tem 7 eixos: enfrentamento à violência contra a mulher, participação política e representatividade, autonomia econômica e trabalho, saúde da mulher, orçamento sensível ao gênero, educação e formação e violência digital, além de inteligência artificial e ambiente online. Da Rádio Câmara de Brasília, Luiz Cláudio Canuto.
2: Economia. Luiz Lima, do Novo do Rio de Janeiro, menciona editoriais da imprensa que criticam a condução econômica do governo federal e o aumento dos gastos públicos. Ele alerta que a redução da jornada de trabalho pode agravar o desequilíbrio fiscal do país.
3: Na opinião de Luiz Lima, a redução da jornada afeta trabalhadores comissionados, como garçons e vendedores, e força pequenos comércios a aumentarem suas despesas com contratações. Ele avalia que a inflação dos alimentos vai corroer ainda mais o valor real do salário mínimo.
2: Tadeu Venere, do PT do Paraná, rebate as propostas de privatizar os correios e telégrafos diante do déficit financeiro. O parlamentar argumenta que a lógica puramente comercial para a estatal prejudicaria o atendimento a pequenos municípios e regiões isoladas.
3: De acordo com Tadeu Venere, os Correios exercem um papel social indispensável na distribuição de benefícios e na integração nacional, que não pode ser medido apenas pelo lucro. Ele cobra apoio do parlamento e do governo para valorizar os trabalhadores e recuperar o caixa da empresa.
2: Trabalho. Denise Pessoa, do PT do Rio Grande do Sul, apresentou o projeto que institui medidas para o acolhimento de trabalhadoras após o fim da licença maternidade. A deputada justifica que o período de retorno ao trabalho costuma ser marcado por demissões e exclusão profissional.
3: O projeto de Denise Pessoa estabelece que empresas com mais de 20 funcionários adotem programas de atualização e preservação de cargos para as mães. Segundo ela, o mercado de trabalho não pode obrigar que elas escolham entre a carreira profissional e a maternidade.
2: Política. O Conselho de Ética aprovou nova suspensão por 60 dias do deputado Marcos Polon. A repórter Noelle Nobre acompanhou a votação.
4: O Conselho de Ética e Decoro Parlamentar da Câmara dos Deputados aprovou a suspensão do mandato do deputado Marcos Polon, do PL de Mato Grosso do Sul, por 60 dias. A punição foi recomendada pelo relator do caso, deputado Ricardo Maia, do MDB da Bahia. Marcos Polon é alvo de uma representação apresentada pela mesa diretora da Câmara. Ele é acusado de ter feito declarações de cunho ofensivo e depreciativo contra o presidente da Câmara, Hugo Mota, durante manifestação em Campo Grande, em agosto do ano passado. Marcos Polon disse que recorrerá da decisão à Comissão de Constituição e Justiça. A decisão final será do plenário da Câmara.
5: Estamos caminhando para um novo tipo de, abre aspas, democracia, onde o judiciário modula as leis e acaba punindo as pessoas por emitir opiniões. E isso jamais poderia adentrar nesse recinto. É que nessa casa aqui se encontram 100% dos votos válidos.
4: Em maio, o deputado Marcos Polon já teve outra decisão pela suspensão do mandato por 60 dias, aprovada pelo Conselho de Ética por ter ocupado a mesa diretora da Câmara em uma sessão do plenário de agosto de 2025. Polon recorreu à CCJ da decisão. Da Rádio Câmara de Brasília, Noelle Nobre.
2: Eleições.
3: Hildo Rocha, do MDB do Maranhão, analisa pesquisas de intenção de voto para o governo estadual e cita estudos sobre comportamento eleitoral para defender que governos bem avaliados tendem a influenciar a escolha de sucessores.
2: Hildo Rocha afirma que o cenário no Maranhão ainda pode mudar até as eleições, apesar dos levantamentos divulgados nos últimos meses. Ele avalia que a presença dos pré-candidatos na capital e no interior do estado deve pesar na formação do voto.
3: Valdir Trindade, do Republicanos da Paraíba, assume uma

0: na Câmara e em seu discurso de posse, afirma seu compromisso em priorizar a justiça social e a defesa da Constituição. Segundo ele, seu mandato vai focar no amparo às famílias e pessoas mais vulneráveis de seu estado.
1: Defensor de políticas públicas voltadas à dignidade humana, Valdir Trindade afirma que o desenvolvimento do país deve ser medido pelo cuidado com as pessoas. Ele agradeceu o apoio de lideranças paraibanas e prometeu atuar firmemente para deixar a marca de trabalho no legislativo.
2: Segurança Pública.
0: A Comissão de Constituição e Justiça da Câmara deu aval à proposta que reduz a maioridade penal de 18 para 16 anos. Rodrigo Dazaeli, do PL de Mato Grosso, celebra a mudança porque acredita que os jovens nessa faixa etária já possuem plena consciência de seus atos.
1: Nas palavras de Rodrigo Dazaeli, a medida atende ao anseio das famílias brasileiras por leis mais rígidas e combate à impunidade. O parlamentar assinala ainda que a redução penal abre espaço para discutir também novos direitos aos jovens, como a permissão para dirigir.
0: A repórter Paula Bittar acompanhou a votação na CCJ e tem mais informações sobre as discussões em torno da proposta.
3: A Comissão de Constituição e Justiça da Câmara aprovou por 44 votos a 18 a proposta que reduz a maioridade penal dos atuais 18 para 16 anos de idade. Atualmente, jovens que cometem infrações graves cumprem medidas socioeducativas de internação por no máximo 3 anos. A proposta principal previa originalmente a plena maioridade civil e penal aos 16 anos. Isso significa que, além de responderem por crimes como adultos, os jovens passariam a ter todos os direitos da vida adulta, como casar, celebrar contratos e dirigir. O texto tornava ainda o voto obrigatório aos 16 anos e reduzia a idade mínima para se candidatar a cargos como de vereador. Mas o relator da medida na CCJ, deputado Coronel Assis, do PL de Mato Grosso, retirou as modificações na esfera civil, prevendo exclusivamente a punição criminal de jovens acima de 16 anos. Assis explicou que retirou a parte dos direitos civis para garantir que o texto tratasse de apenas um assunto, evitando, segundo ele, confusão jurídica. Além da proposta principal, ele também apresentou parecer favorável a outras duas propostas que estavam sendo analisadas em conjunto. Uma delas sugere a redução da maioridade penal apenas em casos excepcionais, como crimes hediondos ou crueldade extrema, após a avaliação técnica do jovem. Já a outra propõe a redução geral para 16 anos em todos os crimes e estabelece que adolescentes de 12 a 16 anos também respondam criminalmente se cometerem crimes com violência, grave ameaça ou contra a vida. Segundo o Coronel Assis, a aprovação das propostas atende à vontade da população.
4: Representantes do povo não querem fazer a vontade do povo. Qual que é a lógica? A lógica do sentimento, né, de clamar por justiça que a pessoa tem em ter um ente querido sendo vítima de homicídio por uma pessoa de 18, 19 anos ou de uma pessoa de 17 ou 16 anos.
3: A deputada Sâmia Bonfim, do PSOL de São Paulo, por outro lado, criticou as mudanças feitas por Coronel Assis. Segundo ela, o texto original era menos pior.
5: Porque ao menos nele tinha uma redução da maioridade, não só do ponto de vista penal, mas também do ponto de vista eleitoral. Nessa, ele restringiu somente para penal. E por que que é uma aberração? Porque ele vai ser tratado como adulto do ponto de vista penal, mas do ponto de vista civil, ele vai seguir sendo lido, tratado pela justiça brasileira como um adolescente que ele é.
3: O deputado Tadeu Venere, do PT do Paraná, citou dados de um levantamento nacional de 2023 para explicar que a minoria dos jovens infratores, 12%, cometem assassinatos. Segundo ele, a justificativa de que é a população quem pede a mudança não é suficiente.
6: A população pede muitas vezes que o Congresso e aqueles que roubam aqui dentro, inclusive no Congresso, também sejam presos e nem por isso são presos. A população pede que nós não tenhamos mais emenda parlamentar, que o povo quer, nessa hora não vale.
3: O deputado Mendonça Filho, do PL de Pernambuco, lembrou que uma outra proposta de mesmo teor já foi aprovada na Câmara, mas arquivada no Senado.
7: E eu, mais uma vez, defendo a PEC da redução da maioridade penal. A sociedade brasileira hoje se vê sitiada pelo crescimento da violência. 25% da população brasileira hoje vive sob a influência direta de milícias

do tráfico de drogas e das organizações criminosas que dominam territórios. E, infelizmente, boa parte do exercício do comando dessas organizações criminosas se faz

0: O da Bahia relata que a Comissão de Turismo debateu o impacto na reforma tributária sobre o transporte aéreo internacional. O deputado cobra do governo federal uma solução para evitar o encarecimento das passagens devido à cobrança integral sobre o setor.
1: Bacelar avalia que o aumento da tributação ameaça o crescimento do turismo em um momento de recorde na entrada de estrangeiros no Brasil. Ele também alerta que o custo maior no transporte aéreo pode afetar cargas, empregos e produtos que chegam ao consumidor.
2: Desenvolvimento Regional.
0: Átila Lins, do PSD, celebrou a entrega da nova Praça de Nossa Senhora de Guadalupe, em Fonte Boa, no Amazonas. A obra de revitalização do espaço público foi realizada com recursos de emenda do deputado no valor de R$1 milhão.
1: Átila Lins registra a emoção de entregar uma obra em sua região de origem. Saúda a população e as lideranças presentes à festa ocorrida no dia 6 de junho e anuncia novos projetos, como a construção de uma maternidade e de um balneário público para melhorar a vida das pessoas de Fonte Boa.
0: A cidade de Guarabira, localizada na região do Brejo, na Paraíba, vai ganhar um centro da Fundação de Apoio às Pessoas com Deficiência. É o que promete Ranieri Paulino, do Republicanos, que atuou na mobilização popular para eleger a obra como prioridade no orçamento estadual.
1: Segundo o congressista, o novo polo da FUNAD vai evitar que pacientes de cidades vizinhas viajem até 5 horas para fazer terapia na capital paraibana. Ranieri Paulino reforça que a medida garante mais qualidade de vida e saúde para as pessoas com deficiência.
2: Relações Exteriores.
0: A Câmara aprovou acordos comerciais do Mercosul com Singapura e 4 países europeus. O repórter Antônio Vital acompanhou a votação.
3: A Câmara dos Deputados aprovou 2 acordos comerciais assinados pelos países do Mercosul, um deles com Singapura e outro com 4 países europeus, Islândia, Liechtenstein, Noruega e Suíça. Os 2 acordos abrem mercado para produtos e serviços brasileiros na Ásia e Europa. O acordo com Singapura cria uma área de livre comércio entre o país asiático e a Argentina, o Brasil, o Paraguai e o Uruguai. É o primeiro acordo comercial do bloco com um país da Ásia. De acordo com o texto, Singapura se compromete a conceder isenção tarifária imediata e integral sobre a totalidade dos produtos exportados pelo Mercosul. Já o Mercosul se compromete a eliminar tarifas sobre 95% de seus produtos e serviços, de maneira escalonada e em um prazo de 15 anos. Ficam fora da isenção tarifária as máquinas, plásticos e aparelhos óticos, fotográficos e cinematográficos produzidos em Singapura. Singapura é o 8º destino das exportações brasileiras no mundo e 2º maior na Ásia, atrás apenas da China. Ao mesmo tempo, tem investimentos no Brasil em setores como construção naval e transportes, serviços financeiros e comunicações. O relator da proposta na Câmara, deputado Kim Kataguiri, do Missão de São Paulo, defendeu o aumento da relação comercial do Mercosul com Singapura.
4: Um país que é exemplo, o Sudeste Asiático é a região hoje do mundo, uma das regiões que mais crescem, exemplo de desenvolvimento, o Brasil tem muito a aprender com isso, esse é um acordo extremamente benéfico, inclusive mais benéfico para nós do que para Singapura. A gente precisa se libertar da dependência que nós temos de determinados polos econômicos e nos relacionarmos com a maior parte de atores políticos e econômicos possível do mundo. Portanto, o maior número de parceiros comerciais que a gente puder, melhor.
3: A Câmara também aprovou o texto do Acordo de Livre Comércio entre o Mercosul e 4 países da Associação Europeia de Livre Comércio, Islândia, Liechtenstein, Noruega e Suíça. O texto complementa o acordo firmado entre o Mercosul e a União Europeia e abre um mercado de 15 milhões de pessoas, com comércio de quase US$500 bilhões por ano. O acordo permite redução tarifária sobre 97% de toda a exportação entre os 2 blocos econômicos. O relator do texto da Câmara, deputado Davi Soares, do Podemos de São Paulo, reforçou a importância do acordo.
5: Um projeto tão importante dessa envergadura que venha complementar o que já se iniciou com o acordo Mercosul e União Europeia. Com a aprovação do mesmo, nós fechamos aquela área e abrimos zonas para o exportador brasileiro continuar a tendo desempenho brilhante.
3: Os 2 acordos prevêem salvaguardas, como a suspensão temporária das isenções no caso de aumento súbito de importações ou ameaças à indústria nacional. Tratam ainda de normas de defesa sanitária para evitar a adoção de barreiras comerciais injustificadas. Também regulam o comércio de serviços, regras para o comércio eletrônico, acesso a compras governamentais e tratamento diferenciado para micros, pequenas e médias empresas. Os textos dos acordos do Mercosul com Singapura e os 4 países europeus seguiram para análise do Senado. Da Rádio Câmara de Brasília, Antônio Vital.
2: Educação.
1: Paulo Marinho.

0: Júnior, do PL do Maranhão, cobra explicações da Prefeitura de Caxias, no leste do estado, sobre a aplicação de recursos federais para a educação. O deputado afirma que escolas e creches continuam em más condições, mesmo após repasses do Fundeb e de pagamentos de precatórios.
1: Paulo Marinho Júnior relata falhas em serviços essenciais da rede municipal, como merenda escolar e transporte de alunos. Ele pede atuação de órgãos de controle para verificar as condições das unidades e a aplicação do dinheiro reservado às reformas.
2: Direitos humanos.
0: Carla Dixon, do PL do Rio Grande do Norte, pede urgência na aprovação de projeto que institui o Auxílio Mãe Atípica, destinado a apoiar mães ou responsáveis por crianças e adolescentes com deficiência severa ou transtorno do espectro autista.
1: Carla Dixon afirma que muitas mães têm de abandonar o trabalho para acompanhar filhos que dependem de atenção permanente, prejudicando a renda familiar. Ela ressalta que a proposta combina apoio financeiro e atendimento psicossocial para quem assume a rotina de cuidado.
0: Luiz Couto, do PT da Paraíba, apoia projeto que determina a simplificação das informações nos rótulos dos alimentos para facilitar a compreensão dos consumidores. Para ele, a medida está diretamente ligada ao direito constitucional à informação, garantindo também a liberdade de escolha.
1: O texto, segundo Luiz Couto, é amplamente respaldado por evidências científicas que associam a clareza de informação à saúde pública. O parlamentar destaca ainda que a matéria aborda a necessidade de uma transição sobre a forma como o país lida com a segurança alimentar.
0: Termina agora o Jornal Câmara dos Deputados, produzido pela Rádio Câmara.
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3: 8 horas.
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0: Tudo bem com você? Tudo jóia? Uma excelente noite de quarta-feira, meio da semana. E por aqui agora o Delta pintando na programação 105. E já vai começar aqui o nosso top. 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Aquela seleção que você gosta de curtir aqui no seu rádio. Bora lá.
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0: Essas foram as 5 mais aqui no nosso ranking.
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0: Deixando muito bem aqui com o tema da Copa 2026. Shakira, Dai Dai, teve também Lola Young, que mais? Darius Swings, Kato, e abrimos com ela, Taylor Swift por aqui, com Set Me Free na 105, finalizando essa edição aqui de quarta-feira para você.
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0: 8h21, já tá rolando a melhor da semana, sai daí não.

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8: 8h23, estamos de volta.

0: Tá na dinâmica, tá legal. Novidade pra você, música nova dele, Eduardo Costa, Imagina Eu.
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0: Sempre rolando pra você uma novidade aqui, você tá ligado.
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0: Bora que bora mandar a sua por aqui.
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0: É só mandar, a gente tá online aqui e atende o seu pedido rapidão, hein? 8h27, continua pra você muito mais hits. Agora tem Post Malone.

0: Weekend aqui na Dinâmica FM, fechando pra você mais uma sequência com Can't Feel My Face. A sua indicação via WhatsApp no 385-0145. É só você mandar a sua de boa, o Deusão vai rolando pra você.
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0: 8h40.

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3: 8h42, estamos de volta. Agora tem Bumerangue pintando aqui.
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1: Tá na dinâmica, tá legal. Ela aqui, a boiadeira, juntamente com Hugo e Guilherme na 105, fechando pra você mais uma sequência com Todo Mundo Menos Eu. Na verdade, a participação da Ana Castela com Hugo e Guilherme, né? Hã? Fechando pra você mais uma sequência aqui na sua noite de quarta-feira, meio da semana. Continua mandando a sua aqui no WhatsApp, no 3850145, Facebook, Dinâmica FM Jacutinga, e no Insta, arroba Dinâmica FM. A gente tá online aqui pra mandar a sua preferida na programação do seu rádio.
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1: 8h57.
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1: 8h59, estamos de volta.
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1: Muito mais hits pra você aqui, ó.